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7: 9 e 9.

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Muito bem, 21 horas mais 10 minutinhos, Agito 106 Love a partir de agora aqui na Nauim, trazendo para você aquelas que tocam o seu coração, as mais românticas. É, e eu estou aqui aguardando a sua mensagem, tá bom? 469-8822-3529. Pode pedir a sua música, indicar o seu sucesso e fazer a sua homenagem, tá legal? Começando muito bem com a Agito 106 Love por aqui. Anjos do Hangar, jura que me ama, vai.

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4: 9:28.
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4: 9:47.

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12: 10:26.

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5: Ah, gostei.

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5: 10h49.

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6: Onze e 12.

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2: Onze trinta e quatro.

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3: 11:55.

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3: Meia-noite e 14.
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1: 12:33.

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3: Meia-noite e 53.

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2: Uma e 13.

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1: Uma e 34.

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3: Uma e 55.

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2: Duas e 14.

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1: 3:35.

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3: Três e 55.

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3: Quatro e 14.

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3: 4:34.

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3: 4:56.

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4: 5 e 16.
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1: 5:36.

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2: 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Bom dia, Francisco Beltrão, bom dia, comunidade da nossa região. Nossa regional municipal, né? Tipo assim, né? Eu tô inventando aí uma linguagem e tal. Bom dia pra você que tá aí, ó, pensando que... feriado com chuva e frio? Será? Eu não acredito. Bom dia! 13 graus neste momento, Francisco Beltrão, chuva 0%, hoje nada de chuva, mas amanhã me parece que começa a cair até a temperatura. Hoje já tá friozinho, né? Já acordei, ó, tchê, acordei com os gatos tudo ali, ó, um coladinho no outro, né? Um coladinho, eita nós, né? Umidade relativa do ar 83%, vento 10 km por hora, bom dia, céu limpo hoje, sim, 6:05, tamo no ar, hein?
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2: Bom dia, gente nova, gente velha, gente linda, gente feia, que não existe, é tudo igual. Nós somos tudo igual. O que muda é o nosso dinheiro no bolso. É verdade, é, não é? Mas enfim, tudo que é bom dura bastante. Tamo aí, ó, tamo vivo. Eu tô aqui e você aí, ó, só na escuta. 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Só pra te lembrar que dois castigos já basta, né? Daí tinha um comendo uma pasta, aquela bem molhada, né? Aquele... Com aquele molho todo especial, chegou mais um dia de Natal. Disse o pai pro filho: filho, bota água esquentar lá. Vamos fazer um carboidrato. É, o macarrão, né, gente? Tamo aí, tamo junto. Neno, o que vai ter hoje? Aquele macarrãozinho todo esperto, legal, com aquela galinha caipira. Convida, manda um zapzinho. Ou manda uma quentinha mesmo, né? Não, mas a gente passa a pegar, tá bom? É isso aí. Também falando pra você aqui do meu Pix, a chave Pix minha é 554. Não dá pra... Eu tava pensando em, né, em pedir um Pix. Ah, para, gente. Ah, vai pedir Pix, tu vai ver como é que vai ser. Vamos deixar quieto, as coisas estão iniciando tudo, mas tu não esqueça, hein, que a capacidade do ser humano tá na ganância. Se ele é bastante ganancioso, ele vai ficar bastante rico. Se ele não é tão ganancioso, ele vai ficar menos rico. Mas ele já é rico porque tá vivo, tem saúde. Então, se tu pensar, não mude, não mude. Fica do jeito que tá, tá bom? Pode deixar que eu mudo por você. Tô aqui pra aguentar o talo. Eita, mas não no rabo, hein? Mas enfim, sabe que a gente faz coisas na vida da gente assim? Que quando vem o arrependimento, não adianta também. Não tem volta, viu? Não tem volta. Por isso que tu tem que pensar e traz de volta toda aquela raiz lá do passado, onde que tu ainda não era um viado. Eita, pá! Gente, veado é o certo, né? É o bichinho que os caras sortem os cachorros atrás dos veados aí. É verdade. Para iniciar o nosso dia 3 de setembro já, né, tia? Amanhã chuvinha, eco 6 e 10 no Carpido. Vamos junto, tamo unido aqui, ó, pela Anauin FM 106.3.
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2: João Francisco, menino bem dotado, tinha um pinto desse, tá, repara, tá, o pai, nas antigas, pai, primeira coisa que olhava era pro saco e pro tico do guri. Eita, esse vai ser bagual, né? E o tamanho não é documento? Ah, eu lamento te informar. Viu, mas não tem nada coisa melhor que a gente acordar assim, dando uma assoviada pra dar risada, é verdade. Ó, o cara já pensou na morena que ele viu ontem na esquina. Não, aquela tem pau, viu? Eita, não, para, alemão, o pessoal não entende essas coisas. Daí começa, viu, ainda bem que é com surra, né? Porque se fosse sem surra, eita, sem surra, eita. Gente, tamo junto aqui, você que gosta do dia bom, bom dia. Se você gosta do dia ruim, bom dia também, né? Pois é, né? Gente, nós temos que pensar no paranoia, é verdade. Mas como é difícil ajudar. Mas nós temos que parlar e montar nos cabritos. Porque certa vez... ele não tem noção, mas como que não? Vamos falar para noias, para não noias, e tamo aí, ó, junto, né? Não, é capaz do cara tá ouvindo a gente, diz, para seu fio de uma égua, larga essas besteiras de fazer. Ah, o que? Não, já não aguento mais, Vamos lá, 6 horas e 16 minutos, quase que pegou no furo do palito. Gente, amiga, você que gosta é aqui, a Anahuim FM 106.3, pegou carona com a Bagualdo da cidade. Vem pra cá você também, direto da Colônia Agrícola Nacional General Osório. Vamos junto, obrigado pela carona.

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2: Bom dia pra você que sempre liga no nosso programa. Alô, Everaldo, já tá na estrada hoje, não puxou, tá puxando. 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É, e tá ali do ladinho também a mecânica dela, dela Libera, isso mesmo. Alô, alô, Fran, alô, Nayara, tamo junto, alô. 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

0: 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Alô, vem com a gente! 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

0: Gente, vamos lá, ó, 6:30, tá de acordo com a pipocada? É, deu uma pipocada ontem, fez o quê? Fez nada, pipocou, é, verdade, né? Cada qual com seus resultados, tu admira aquilo, adora aquilo, eu já desapeguei, pronto. Se você entende o que eu tô falando, vai virar meu freguês, pronto, aí. Alô, você ligadinho com a gente aqui, ó, quem tá por aqui também... É, tem música e informação, vem cá.
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3: Gente, quando chora a gaita, nós estamos aí, ó. Ainda bem que não casamos com a Siri Gaita. A Siri Gaita era o quê? Seria uma Siri tocando gaita. Pronto, bom, sei lá, essa foi... Tá, deixa pra lá, gente. 6h43, bom dia!

me traga um José Cláudio Machado. Para mim fica mais doce que salgado. Para te lembrar que foi assim que eu toquei o gado. Por isso, não desperdice teu tempo. Fica com a gente aqui, ó. 6 horas 46 minutos, em alegria ter você com a gente. Alô, bom dia. Alô, Roberto. Alô, dona Cláudia. Alô, Sincerão. Alô, dona Princesa. Alô, Valadão. Tamo junto.

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6:52. Daqui a pouquinho a gente tem às 7 horas em ponto aqui o horário eleitoral obrigatório pela Rádio Anauim FM.

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1: Ei, gente, coisa boa, hein? Daqui a pouquinho, 7 horas, horário eleitoral é obrigatório. Mas já estamos na primeira aqui com Bruno e Marrone, o campeão, gente. Oh, daqui a pouquinho eu volto.

0: ao trabalho ou a caminho dele. Agora, 7:00 da manhã, horário de Brasília, já estamos na manhã de quinta-feira, 3 de setembro. Anote aí, faltam 32 dias para o Brasil vencer.
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6: 7 horas 25 minutos, agora 26, 7h26. Ligado comigo outra vez aqui pela queridona de Francisco, Anauim FM, 106.3 no Dial. 23 anos no ar com você. 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Bom dia! 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Bom dia! Estamos no ar aqui pela 106.3.
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12: Bom dia pra você ligadinho aqui hoje, quinta-feira, 7 horas 34 minutos, dia 3 de setembro, estamos no ar novamente. Daqui a pouquinho tem Sintonia da Cidade com Gilson Rafael. Hoje vai cair aquele pix, é verdade. Alô você, lembrando que estamos a 14 graus hoje, ensolaradamente, é verdade, muito sol. Hoje é dia de você fazer aquela resenha com seus amigos, quinta-feira, onde você estiver. 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Alô, hoje, quinta-feira, 26 graus e a mínima 13 graus, estamos em 14 graus, ventos a 10 km por hora. E lembrando, né, caindo a temperatura, hoje, madrugada, tava friozinho, é, eu botei até a jaqueta, a japona de inverno, eco. Lembrando que, ó, sábado, domingo, segunda, ó, vamos estar em mínimas de 3 graus, 8 graus, 4 graus. Tá aí, ó, portanto, final de semana com feriado prolongado na nossa cidade, não, no Brasil. Alô você, 7 de setembro, segunda-feira. Nem sei se eu vou trabalhar, tem que falar com o Gilson agora, ok? Estamos no ar, bom dia!
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12: Ei, gente, 7h34, tamo aí ligadinho aqui, ó. Ei, você que tá vindo do mato, já pegou a nossa frequência 106.3, já tá curtindo o programinha gostoso, legal, aquele que te anima. É, tamo no ar aqui. Alô, você, bom dia, obrigado pela sintonia. Vem que tem, oi.
15: Nena, queria te pedir um negocinho, mas tô com vergonha. Mas pede. Mas tenho vergonha. Tenho medo que eu fique braba. Mas não, vou pedir. 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
12: Para, alemão, mas o que que eu vou te dizer?
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12: É, gente, o velho tava doido pra dar um tapinha na piriroca. Opa, na perereca. Alô, você que tem caturrita, tem as velhas caturrita e as novinhas periquita, né? Vamos lá. Oh, 7h37.

0: Chega de choradeira, gente. Tu tá aqui na melhor.
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0: Quero mandar um abraço pros que tem tico pequeno e os que tem os tico grande. As periquita grande e as periquita pequena. É, cada um nasce com seu tamanho, né, gente? Lembrando também aqui que é do homem que fala que nem cabrito, né? Que canta que nem cabrito. Né? Alô, você que gosta de chupar um pirulito, vem cá que eu te dou um mosquito. Porque é tico pequeno, né, gente? Eita, nós estamos aqui, ó, pela Ana Win FM, acordando você com alegria, porque tristeza já chega o mundo e o imundo na televisão. Ai, ai, ai. Trazendo você sempre de volta pro rádio para dizer, para aí, não é só notícia e informação, é alegria com o alemão, aqui pela queridona de Francisco. Compadre, diz que estão ali, dois estão se pegando no pau ali embaixo. Essa é boa, né? Os caras começaram a brigar, daí chega o outro contando, né, o que tá acontecendo ali para baixo. É, os dois ali na rua Curitiba ali. Gente, vamos lá, 7 horas 42 minutos. Nosso programa é da boa, é do bom, é verdade. Gente, vamos trazer um Christian Ralph aqui só pra te dar nos dedos. Depois nós volta pra te meter medo. Alô, você, segura! Apaixonei de novo, só que não vou entregar pra perereca. 7 horas 42 minutos. Alegria no ar. É assim aqui que você sempre vai estar na

Eita, chama esses garotinhos, ó. O Leonardo e o Eduardo Costa diz que os piá, olha, nunca se pegaram no pau. É verdade, é verdade. Pra você que gosta de um taradinho, chegou o Gilson aqui. Alô? Você pode encontrar muitos amores. Canta, canta com eles. Eles cantam muito bem.

0: Tá aí bonitinho, bonitinho, os dois garotinhos que fazem a diferença na sua vida, no seu dia a dia. Aqui, ó, ouvindo Leonardo e Eduardo Costa, você vai ver, não, você vai ouvir com a gente por aqui.
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2: Ei, muchacho, que passa? Daí o argentino tava dançando com a brasileira, daí ele pisou no pé dela, ele disse, desculpe, no pisão duro, é verdade, né? Segura, Thales e Thiago!
3: E a

0: Tá aí, Thales e Thiago, coisa boa, é ou não é, gente? É, lasqueira, tamo junto aqui, ó. 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
0: 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Valeu, vem aí Gilson Rafael, com Sintonia da Cidade. Bom dia, tchau, obrigado, tchau, fui.
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15: E aí, beleza? Bom dia, 8 e 6.

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Agora 8 horas e 8, bom dia pra você, vem com a gente até às 11 da manhã com muita música legal no seu rádio. Um bom dia pra você, 8 horas e 8 minutos, manhã de quinta, manhã, eu acho de tanto que eu zoava, zoava um amigo meu que falava manhã, ao invés de falar aham, ele falava ahá, manhã. É os italianos, é os gringos, é as etnias aqui do nosso sudestão do Paraná que a gente fala assim, eita, povo mais engraçado, né, gente? Bom dia pra você, independente da sua etnia, independente de onde você veio, receba o meu abraço, viu, o negão aí, é, o polaco, a polaco, o alemão, né, o indiano, o japonês, né, os castelhanos, turco, gringo, tem tudo quanto é tipo de coisa aqui na nossa região sudoeste do Paraná. Oh, região bonita, né? Hoje é dia 3 de setembro. Nossa, cara, esse mês de setembro vai ser verde e amarelo, né? Hoje também é dia do biólogo, viu? Dia da orquídea, pra você que admira as orquídeas, né? Tem senhoras aqui que ouvem a gente que tem, por exemplo, um lindo orquidário, né? Adora cuidar de orquídeas e tem um lindo orquidário, né? Hoje é dia da orquídea. Você sabe que orquídea é um nome bonito que eu nunca vi em mulher, em menino, em criança? Orquídea. Já viu alguma orquídea? Eu nunca vi pessoa com o nome de orquídea. Se você já viu, me apresente que eu vou ficar... É claro, se você for no Google buscar orquídea, você vai achar muita gente. Agora aqui perto, na sua redondeza, não é difícil, né? Hoje é dia da Guarda Civil. Hoje é dia do arranha-céu, hoje é dia das organizações populares, hoje também é dia da Liga de Boliche Americana, dia da Marinha Mercante Inglesa e Canadense, hoje também mais um aniversário das lojas americanas, hoje é dia da independência do Catar, também lei da remessa de lucros. Hoje a gente estava vendo aqui essa mensagem de hoje, do dia, a frase do dia, olha só que frase legal, ó. É justamente nos momentos difíceis que você é moldado e o seu futuro começa a ser inscrito, ou melhor, escrito, inspirada na filosofia de Epicteto. Epicteto? É o nome Epicteto. Filosofia de Epicteto. Agora, 8h11, a gente vai contigo até às 11, porque hoje é dia de muita música legal na sua manhã, é dia de informações com a reportagem Cláudio Melo, Unidade Móvel... É dia de sintonia da cidade. Bom dia, seja bem-vindo. Bem-vinda.

0: Bom dia, Jesus.
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2: Três de setembro. A juntar no verão. O que ajunta no verão é filho sábio, mas o que dorme na cega é filho que envergonha. As estatísticas indicam que mais de 80% dos americanos vivem permanentemente endividados. O cartão de crédito é bem mais utilizado do que dinheiro vivo. A publicidade aumenta a febre do consumo e há quem pense que dever uma média razoável não é dever. E que dever é uma maneira inteligente de viver com o dinheiro dos outros. O conselho bíblico é diferente. Não gaste tudo o que recebe. Ajunte no verão, guarde, aproveite os tempos de vacas gordas. E quando chegarem os tempos difíceis, você saberá onde encontrar. O provérbio aconselha não somente a poupar. Ensina como aproveitar as oportunidades da vida. O verão não dura para sempre. A juventude não é eterna. Nenhum emprego é seguro. Existem portas abertas. Mas a noite vem quando é preciso fechá-las. Tudo passa. As oportunidades vão e vêm. Nada é permanente. Desperdiçar oportunidade é pior do que desperdiçar dinheiro. O dinheiro não compra as oportunidades. Mas se você aproveitá-las, conseguirá dinheiro. A diferença entre os vitoriosos e os derrotados é o aproveitamento das oportunidades. Não há lugar para indecisão. Por que adiar o que pode ser feito hoje? Por que esperar janeiro para começar de novo? Por que aguardar o verão se antes dele chegará o inverno implacável, cobrando a falta de previsão? O que você faz com o presente hoje determinará seu futuro. Hoje é o dia. Agora é verão. Tempo de plantar e de colher. Tempo de guardar e armazenar. Essa é a juventude. Tempo de aprender e preparar-se para os dias quando as forças e as oportunidades forem escassas. Faça um balanço de sua vida. O que precisa ser feito na sua vida hoje? Que decisão precisa tomar? Até quando vai adiá-la? Deus está sempre pronto a conceder sabedoria e estender a mão ao desfalecido. Mas lembre-se, o que ajunta no verão é filho sábio, mas o que dorme na cega é filho que envergonha.
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0: Hello, my brothers! Tudo bem? Vamos juntos até as 11 horas da manhã. E o Sintonia daqui da cidade começando pra você curtir no seu rádio aqui, ó.
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0: Ai, meu Deus do céu. O que vem aí, ó? Sintonia da cidade.

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2: Alô, Bonato, bom dia. 8h22 agora, a gente volta daqui a pouco com mais músicas no seu rádio. Já, já. Essa foi Jean Giovanni.
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2: sucesso do passado. Que voz bonita desses caras, né? Você viu a polêmica, inclusive, com o querido Giovanni? Você viu que loucura, já? Mas a Giovanni ficou famosa nos últimos dias, né? Foi embora, acabou com a mulher, casamento de não sei quantos anos lá, e ficou com outra e já sumiu no outro dia e já saiu nas redes sociais. Bem louco, né? Essa dupla que já causou polêmicas também, é claro, com a separação, uma vez, dos irmãos Jean e Giovanni, né? Segundo informações, uma briga dentro do ônibus da dupla teria ocorrido quando tudo acabou. Agora, nesse retorno da carreira novamente, eles nasceram pra cantar junto, né? Jean e Giovanni, eu amo esses caras. Esses caras cantam de verdade, né, gente? Eu gosto de Jean e Giovanni. São timbres inigualáveis, né? Nessa frequência que eles cantam assim, é uma delícia de ouvir, né? Eu gosto. Ó. Tem essa, tem muitos outros sucessos, né? Tem Olha Amor, lembra? Essa aqui, ó. Essa é mais famosa ainda. Podia escutar mais uma, né? Vamos escutar mais uma do Boletim Policial? Então vamos, hoje é quinta-feira. Tá tudo bem por aí? Vamos lá então. Segura!

0: Jean Giovanni, a programação. Daqui a pouco a gente volta com mais músicas no seu rádio. Depois do intervalo tem boletim policial. Aqui é bom demais.
1: Essa você precisa anotar, porque agora vamos apresentar dicas e truques para a sua cozinha. Para fazer um arroz bem soltinho e delicioso, durante o cozimento, pingue algumas gotas de limão. Daqui a pouquinho, tem muito mais. Fique com a gente.
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8: Agora, 8 horas mais 31 minutinhos em Francisco Beltrão. Tudo bem? Que bom. A gente vai até às 11 horas da manhã com muita informação para você aqui no Boletim Policial, edição desta manhã de quinta-feira, hoje dia 3 de setembro. Quando que vai ser dia 7? Quando que é o feriadão já ali? Vai ser segunda-feira, vai emendar tudo? Rapaz, esse feriadão aí, coisa chique, hein? Bom dia para você, 8 horas mais 32 minutos, a gente vai até as 11 horas da manhã. E as informações a respeito do desfile do 7 de setembro, né? Ocorre normalmente na segunda-feira, né? Aí no centro de Francisco Beltrão, a gente convida toda a comunidade, né, para se fazer aí presente no centro, né? Na Frei Deodato, na verdade, é a Frei Deodato ali? É a Frei Deodato, né? Onde vai ser aí a famosa, né? Famosa data chamada 7 de setembro em todo o país, comemorando mais um avanço do Brasil, né? Cada vez mais, né? A gente pensa assim, hoje você liga, por exemplo, falar sobre o Supremo Tribunal Federal, por exemplo, né? Todos os assuntos e aspectos políticos que estão sendo conversados, convocados, que a mídia inteira não quis ficar atrás, né? A gente vê que toda a imprensa teve que se voltar para essas notícias aí de Brasília, né? A respeito do ministro, né? Alexandre de Moraes, todas as acusações, tudo o que está acontecendo. Isso, se é verdade realmente, falando aqui com respeito a você de todos os lados, eu creio que realmente vai ser um 7 de setembro verdadeiro também para o nosso país, para a democracia brasileira, que eu acho que realmente... Quem está lá em cima, tanto do A quanto do B, não interessa. Se não estiver buscando e brigando pelos ideais de famílias brasileiras verdadeiramente, não merece estar no poder, tem que sair e dar lugar para outro, né? Para que assim o nosso Brasil sempre seja a nossa pátria de verdade, mente falando, soberana, né? Isso que é importante. 8h34, né? Porque realmente, viu gente, é uma coisa estranha, né? A gente fala que realmente a política assusta a gente às vezes, né? A política acaba assustando a gente, cidadão de bem, que batalha dia a dia, que paga o seu imposto, cidadão que faz o seu trabalho realmente, né? É, meu amigo. Daqui a pouquinho eu vou trazer para você uma informação que estava postada na Folha Agrícola do meu amigo Jaime Samuel, né? Tava vendo por acaso hoje o Facebook e acabei me deparando com essa notícia aqui, aonde... Numa caçada de javali, um homem acabou sendo morto, né? Uma caça a javali terminou com morte de gerente de fazenda. Daqui a pouco, essa informação aqui no sudoeste de Goiás. Daqui a pouco, tá? Agora a gente vai com as informações aqui da nossa região sudoeste del Paraná, né? É, rapaz. A militar aqui destaca a informação que mulher acusa adolescente de furtar bicicleta e acaba agredida por ele. A militar foi acionada ontem às 15h25 no Pinheirinho, na Cidade Norte, onde ocorreu uma briga no estacionamento de um mercado envolvendo uma mulher e um adolescente de 17 anos. Um adolescente, tá? Um garoto. No local, a mulher relatou aos policiais que havia reconhecido o adolescente como sendo o autor do furto da sua bicicleta ocorrido um dia antes, no mesmo estacionamento. Ao questioná-lo sobre o paradeiro da bicicleta, os dois iniciaram discussão que evoluiu para agressões físicas, segundo as informações repassadas à equipe policial. A agressão teria sido iniciada pelo adolescente e a situação foi contida por populares. Diante dos fatos, as partes foram encaminhadas à 19ª. Os responsáveis pelo adolescente foram acionados para acompanhá-la durante o procedimento. Eu só queria saber uma coisa da polícia agora, se puder me informar. O adolescente é o ladrão ou não é? Foi o ladrão ou não foi? Agora eu queria saber. Eu vou perguntar aqui pra galera dos furtos aí. Provavelmente tenha sido a equipe de furtos que atendeu essa ocorrência aqui em Beltrão, né? Ou não, né? Porque a RPA faz todo o trabalho fantástico também, né? Eu vi que o comando, inclusive, tem um respeito tão grande pela RPA, né? O comando do 21 aqui tem um respeito tão grande pela equipe RPA. Um dia ele veio aqui na emissora, isso presta, inclusive semana que vem tá aqui, viu? Coronel Batista, semana que vem no nosso momento Informação Segurança em Pauta aqui pra você, na quarta-feira que vem, tá? Ele comenta muito sobre a RPA, dá uma ênfase muito importante ao trabalho da equipe RPA aqui em Francisco Beltrão, né? E breve novos soldados, né, por aqui também, na nossa cidade, a galera que participa da Escola de Polícia Militar aqui em Francisco Beltrão. Mais uma conquista fantástica. Homem preso após furtar tênis e agredir a própria irmã durante discussão. Isso aqui só pode que é noia. Só pode estar na pedra para fazer isso. Homem preso pela militar ontem à noite, uma ocorrência de violência doméstica no Padre Eurico, em Beltrão. Segundo a PM, uma mulher relatou que o irmão teria furtado 4 pares de tênis. Para quê? Por que ele furtou esse tênis, né? Isso que é a pergunta. Ao ser questionado sobre os objetos, o homem teria dito e reagido de forma agressiva e dado um chute na vítima, causando uma lesão no ombro. Com as características repassadas pela mulher, os policiais iniciaram buscas pela região e localizaram o suspeito. E ao perceber a aproximação da equipe, ele tentou fugir a pé, entrou em um terreno e se escondeu em meio à vegetação. Após ser localizado pelos policiais, o homem recebeu voz de prisão e foi encaminhado para os procedimentos cabíveis. Ai, ai, que peleia feia, né? Que triste isso. Rapaz do céu. 8 horas mais 38 minutos. Bom dia para você que leva a programação 106. Condutora, olha isso aqui. Ontem uma mulher bêbada quebrou aí 2 numa moto só, velho. Ontem à noite, olha só o que fez o álcool e a direção. Rapaz do céu, cara. Que... Tá tomando café agora, né? Não vou falar o que eu ia falar agora. Rapaz do céu, que essa mulher fez ontem à noite aqui? Eu vou falar, que cagada que ela fez ontem, cara. Puxa vida, rapaz do céu. Sabe por quê? O motoqueiro, fratura exposta. O caroneiro quebrou a clavícula. E ela, visíveis sinais de embriaguez. 53 anos, essa mulher presa ontem pela militar, após se envolver em um acidente por volta das 18, ontem. Ela estava com um Fox. Deu no meio de uma moto ocupada por 2 pessoas. Segundo a PM, o acidente foi registrado após o automóvel colidir com a motocicleta. Com o impacto, o condutor da moto sofreu a fratura exposta na perna, enquanto o passageiro teve uma fratura na clavícula. As 2 vítimas foram atendidas pelos bombeiros e encaminhadas ao hospital regional. O atendimento da ocorrência, a polícia constatou que a condutora do automóvel apresentava sinais de alteração da capacidade psicomotora. Entre eles, odor etílico, fala alterada. Até iria brincar aqui nessa situação se ninguém tivesse se machucado, mas hoje é um assunto sério, né? Então, enfim. Ela deve estar pensando hoje, que eu fui fazer? Se ela pudesse voltar atrás hoje, essa mulher aqui, eu tenho certeza que ela ia dar um tempo pra cabeça dela, né? Viu, gente? É triste, realmente. É complicado, né? As informações do setor policial, os bombeiros de Francisco Beltrão ultimamente têm trabalhado pra dar com pau, hein? Quem trabalha de corpo de bombeiros aqui em Francisco Beltrão, ultimamente aqui na cidade, pelo amor de Deus, o que tem corrido pra lá e pra cá com essas viaturas e caminhão e não sei o quê. Manhã de quinta-feira, um acidente de trânsito deixou o condutor de uma moto gravemente ferida na entrada da linha São Paulo, rodovia da 180, onde tiraram aquele radar que protegia as pessoas. Equipes dos bombeiros prestaram atendimento agora há pouco à vítima no local e em seguida realizaram o encaminhamento ao regional para atendimento médico. Segundo informações, a moto seguia pela rodovia, momento em que o carro avançou a preferencial, ocorrendo a colisão. Gente, você já imagina o que é que aconteceu aqui, né? Você já pode imaginar, né? É, meu amigo. Aquele radar nesse cruzamento aqui, gente, aí próximo à Ervateira lá, sabe? Não deviam ter tirado aquele radar. Quem teve a brilhante ideia de tirar aquele radar? Ah, mas agora a culpa é do radar. Não, a culpa é do radar que não tá lá. A culpa é de ambos. Ambos. Ah, não vamos falar aqui, né, gente? Não é assim que funciona? A culpa é de ambos, né? Não é querer botar a culpa agora é o seguinte. Ah, tiraram o radar e morreu. Tá, o fulano tá em estado grave. Beleza. Gente, beleza não. Maldade. Se tivesse consciente também, tivesse ido mais devagar. Se o carro que parou também ou não parou, tivesse parado e apreciado o perigo ali para se cruzar. São X questões por que esse acidente aconteceu, né? É complicado demais, né, gente? É complicado, o ser humano não aprende, cara. Aquele trevo do Verê também ali, devia ter radar naquele trevo do Verê. Botaram com a lombada ali. Mas eu não sei o que acontece quando a pessoa para num trevo e acelera e vai e o outro vem e bate. Que é? Não parou, não prestou atenção, deu um vazio na cabeça? Que foi? Que houve? Deu um branco? Que houve? Né, gente? É uma coisa estranha, porque colisões em linha reta, em curva, tudo bem, mas ali tem que parar. Tem que parar. Alguém tem que parar. Por que não parou? Por que veio tão rápido num cruzamento, num trevo, que pessoas arriscam assim, a vida desse jeito? Então, entendeu, gente? É uma conscientização que não existe, às vezes, na cabeça do ser humano. Não tô generalizando e não tô também aqui indicando quem é o culpado de uma situação que nem essa aqui. Melhoras aí para esse motociclista que foi gravemente levado para o hospital nessa manhã de quinta-feira. É mais uma ocorrência nesse local, a entrada da linha São Paulo aqui em Francisco Beltrão, tá? Meu capacete, trânsito violento aqui em Francisco Beltrão, viu? E não é culpa das autoridades também, não é culpa da polícia, é culpa do cidadão, viu, gente? É culpa das pessoas, às vezes, que não pensa, cara, o que eu tô fazendo da minha vida com a moto na minha mão? O que eu tô fazendo da vida com um carro na minha mão? Viu? Preste atenção nos pilotos de aviões, né? Quase sempre não há falha alguma, né, gente? Por isso que eu admiro demais a aviação, eu sou apaixonado, a aviação é uma coisa fabulosa, né? O motorista do carro já entra no carro, mete a chave e pau, e vai embora, né? Ele não liga a chave, espera de apagar a luzinha do painel, aí liga o carro, deixa o óleo circular, pensa, bota o cinto, faz o trajeto. Não, ele já liga o carro e sai bem louco. Todos os dias, o que é que você tá pensando? Calma. Calma, né, gente? Que é verdade? É barbaridade. Hoje a gente tá aqui porque a gente fica sentido com essas coisas. Esses acidentes assim não dá pra Não dá para engolir mais acidentes aqui no perímetro urbano em Francisco Beltrão. É muito triste quando alguém vai embora. É muito triste quando alguém fica todo quebrado. Eu já me quebrei. Eu falo isso porque a gente já viveu isso, tá, gente? A gente já viveu. A gente tem que falar quando a gente já viveu. Se você não viveu, nem fala. Fica quieto. É que nem eu falo assim. É que nem os caras querem ser político agora. Nunca foi político, agora quer ser político. Calma, para, espera. Não é bem assim. Ô, bicho. Ai, ai. Eu falo isso de alguns concorrentes aí, tipo uns Manuel Gomes da vida. O que que uns caras desses querem ser... Não pode falar, né? Não pode falar. Mas eu tô falando porque assim, gente, vamos conscientizar o nosso voto de verdade, viu? Vamos conscientizar mesmo o nosso voto. Não joga teu voto no lixo, não. Não dá pra cara lá da PQP que você nunca viu, que não vai nem na bola, nem sabe que você existe, viu? Pensa, valoriza o seu voto aí, faz uma coisa legal, tá? Vamos juntos dar um futuro legal pra esse país, pra esse sudoeste aqui, né? Pra gente não parar no tempo, vamos prestar atenção, é campanha política, preste atenção aí nos nossos candidatos, o que eles têm pra falar, qual que é a jogada, com o que mais estão atacando, o que eles estão mostrando, é muito importante isso, viu, gente? Preste atenção, não jogue seu voto no lixo. Não troque porque, como antigamente, por míseros galões de gasolina. A gente já volta daqui a pouco com mais músicas e agora é a hora de informação aqui também. Que fatalidade, né, gente? Esses acidentes aqui no perímetro urbano, pelo amor de Deus. Vou falar um negócio pra você, viu? Credo. Olha, tem mais. Aqui tem motoqueiro ferido, grave, lá na Tílio Fontana. Que eu creio em Deus, pai. Ontem à tarde, na Tílio Fontana, outra colisão com uma Honda em outro. O que, que é isso aqui? Meu Deus do céu. Meu Deus do céu. Isso aqui é outro acidente. Gente, eu achei que era o que a mulher tinha batido nos meninos lá de moto. Não, é outro acidente. O condutor da moto sofreu fratura exposta na perna. O passageiro apresentava dores em um dos braços. Socorrido pelos bombeiros. Creio em Deus, pai. Você tá fora, eu não vou nem falar isso que chega, eu vou pra frente que deu, vou vazar. Quer saber? Eu não vou nem trazer as informações do Brasil aqui hoje. Tá pesado demais esse negócio aqui, rapaz, pelo amor de Deus. Agora 12 pras 9. Opa, 12 pras 9, adiantei a hora, né? Então vamos então. As internacionais pintando no seu rádio.

Mas hoje o Gustavo Lima tá de aniversário hoje, mas embaixador, hein? Tia! O Gustavo Lima é uma figura, né? O cara tá por cima da carne seca, né? Uhum. Um baita de um artista, né? Mas a baita do músico também, né? Ele merece, né? Gustavo Lima merece sucesso, porque é um garoto que mostra o que foi o seu passado, né? E o que se tornou o seu presente. Um cara fantástico, né? As internacionais por aqui no seu rádio, a partir de agora, rapidamente, já tem mais músicas. Pra você que quer fazer a sequência do ouvinte, dá tempo, hein? Quer pedir 3 canções? A primeira pedida vai pro ar agora. Pode fazer que eu tô aqui pra atender você, tá bom? Sequência do ouvinte, 3, uma no cabo da outra. 3 canções, tá? Pode pedir aí. Independente que música seja, mete bala. 988-22-3529. Esse é o WhatsApp da Anawin, tá bom? Trump confirma a intenção de se reunir com Putin e afirma ter muito a conversar com Xi Jinping. Ó, o mundo se unindo aí, viu, gente, agora, viu? Como é que é? Você viu? Você viu como é que é o negócio? É isso que eu vivo falando aqui. Você fica se matando por político, enquanto isso, vocês estão marcando encontro, intenção de se reunir para tratar alguns assuntos. Viu, velho? No final, eles estão tudo conversando um com o outro, velho. Vocês têm que parar de ficar brigando por política, viu, gente? Para de brigar por política aí, tá? É feio. É. Trump diz manter boa relação com o Brasil e afirma que a América está indo à direita. Trump sugere renomear Estreito de Hormuz como Estreito de Trump. Não, aí seria muito ego, né? Não pode. Deve ser brincadeira. Irã reage a ataques dos Estados Unidos com ofensiva contra bases americanas. Suspeito de matar Charlie Kirk se declara inocente e pode enfrentar pena de morte. Milhares de pessoas protestam em Ceuta após crime envolvendo questão migratória. Ucrânia anuncia construção de rede subterrânea para armazenamento e transporte. A gente já volta com mais músicas no seu rádio. Bom dia para você, seu Sintonia da Cidade.

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4: Ô gente, eu tava falando antes da Folha Agrícola, né, do meu amigo Jaime Samuel. Uma caçada de javali termina com morte de gerente da fazenda. Olha isso aqui, velho. Um gerente de fazenda, 38 anos o garoto, morreu após ser atingido por um disparo de arma de fogo durante uma caçada de javali na madrugada de quarta-feira, na região de Jataí, entre Jataí e Serranópolis, no sudoeste de Goiás. Douglas Souza Silva conduziu uma caminhonete durante a caçada, enquanto outros funcionários estavam na carroceria do veículo. Segundo a polícia, durante o deslocamento, um homem de 40 anos teria efetuado um disparo em direção ao teto da caminhonete. O projétil atingiu a nuca de Douglas, que morreu ainda no local. A Polícia Civil investiga se o disparo foi acidental e busca esclarecer exatamente como ocorreu a tragédia. Durante a ocorrência, duas armas de fogo registradas foram apreendidas. O homem apontado como responsável pelo disparo foi preso e autuado inicialmente por homicídio culposo, quando não há intenção de matar. De acordo com a polícia, após os procedimentos legais, ele poderá responder ao processo em liberdade. A investigação continua para esclarecer a dinâmica do tiro e as circunstâncias da caçada. O caso reforça os riscos envolvendo o manuseio de armas de fogo durante atividades de caça, especialmente quando há pessoas próximas e armas sendo utilizadas dentro ou sobre veículos. Né? Para quem vive e trabalha no campo, a tragédia serve como alerta para a necessidade de extremo cuidado com armas de fogo, principalmente em situações de deslocamento e caça, onde qualquer erro pode ter consequências irreversíveis. Tá bom? Que triste, né, gente? Que triste. Muito triste mesmo, realmente. A galera foi para se divertir, porque lá virou diversão em Goiás, nas fazendas de Goiás, Mato Grosso, Rio Grande do Sul, Santa Catarina. Tem muitas fazendas que aí a caça ao javali, como é liberada, vira diversão, né? Umas horas, né, gente? Mas, infelizmente, aqui não acabou bem. Lá em Goiás, como é que é a cidade? A região da JTI 403, entre Jataí e Serranópolis, no sudoeste de Goiás, lá perto da casa do Gustavo Lima. Agora, 9-2.
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9: Bom dia. Tudo bem? Jota Quest, Flávio Venturini.

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2: E aí, cidade? Bom dia para você. Agora 9h12. Tudo bem? Ó, é o seguinte, ó. A gente fala também aqui no programa de esporte, né? Para você que curte uma bolinha, um futebolzinho com os amigos, sempre quer saber um pouquinho mais sobre esporte, né? É, a gente sempre vai trazer pra você, porque a gente também adora um pouquinho de futebol, né? Principalmente quando é Copa do Mundo, né? Tão com saudade da Copa do Mundo, já ou não? Lembra que foi uma briga toda, uma tristeza, que o Brasil perdeu e não sei o quê, bababá, bababá, e agora... acabou, né? Ninguém mais fala de Copa. Já foi a Copa, parece que é só até a próxima, né? Começa aquele bafafá de novo, é uma loucura, né? Vamos junto. Pra falar um pouquinho de esporte também, então, está chegando por aí a locutora Patrícia com mais informações no seu rádio, 9 horas e 12 minutinhos, tudo de bom pra você, daqui a pouco tem mais sucessos, tem mais músicas no seu rádio, já já, fica ligado.
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4: Olá, chegando para você o nosso Esporte Agora de hoje com a minha apresentação, locutora Patrícia. E a vitória por 2-1 sobre o Red Bull Bragantino devolveu fôlego ao São Paulo justamente antes da sequência mais importante desde a retomada da temporada. Depois de encerrar um jejum de 10 jogos sem vencer no Brasileirão, o tricolor terá 4 partidas capazes de alterar o rumo de 2026. A sequência começa no sábado contra o Atlético Mineiro no Morumbis. Depois, o São Paulo viaja para Buenos Aires para enfrentar o Boca e volta a jogar em casa contra os argentinos uma semana depois. Entre os dois confrontos, ainda encara o Palmeiras.
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2: 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O pessoal está pedindo aqui para tocar na sequência do ouvinte. Sai dessa, coração. Nossa, Jean Giovanni de novo. Nossos ouvintes adoram o Jean Giovanni. Tá bom, faz bem pra saúde, eu vou tocar, tá? Tá bom. Sai dessa, coração. É, as credo, né? Ô, gente, vamos com mais sucesso também daqui a pouquinho na sequência do ouvinte. Fica ligado, porque agora a gente traz aqui, ó, momento de saúde pra você. A Anvisa interdita lote de água mineral após identificar contaminação. Ué. Anvisa suspende produção em fábrica da Unilever por irregularidade sanitária. Será que é a água da Unilever? Qual que é a água mineral da Unilever? Será, hein, que teve aí o barramento de lote? Brasil inicia testes da primeira vacina de mRNA. É isso? O que é Esquimirna? Mirna? mRNA. Em humanos e mira ampliar o uso da tecnologia contra câncer e outras doenças. Então acelera esse processo aí, vai, Brasil. Vai, Brasil, acelera que tem gente que quer tomar esse negócio logo para curar o câncer. Vamos logo, não demora. SUS regulamenta novo componente da assistência farmacêutica voltado ao tratamento oncológico.

0: 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Alimente-se bem.
1: Reduza o consumo de frituras. As frituras devem ser evitadas mesmo por quem não está em processo de emagrecimento, pois contribuem para o aumento do colesterol ruim, o LDL, que pode acarretar em doenças cardíacas e alguns tipos de câncer. Além disso, esse excesso de gordura fica acumulado na região abdominal, que costuma ser o principal foco de muitas pessoas que querem emagrecer.
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3: Legal, agora 9h22. Tudo bem? Tá na hora da sequência do ouvinte.
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3: Hello, my friend. Tudo bem? A gente vai até as 11 contigo, tá bom? Fica ligado que a gente vai mandar muita música legal pra você, porque agora tem mais uma super sequência, indicação aqui da Alcione, do bairro Vila Nova, ouvindo a gente por aí. Obrigado, galera do Salão da Alcione. Valeu, obrigado. Ó, pessoal quer ouvir aqui Leone, Jean Giovanni, Corpo e Alma, tá faltando beijos. Deve ser a galera do chalezão aí, né? Só pode. Valeu, obrigado.

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3: Essa você precisa anotar, porque agora vamos apresentar dicas e truques para a sua cozinha. Para tirar manchas de ferrugem de tecidos, coloque sal sobre o local manchado. Pingue algumas gotas de limão, deixe secar ao sol e depois lave. Daqui a pouquinho tem muito mais. Fique com a gente!

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14: E aí, bom dia, tudo bem? Agora 9h40.
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14: Agora 20 faltando para as 10 da manhã, meu amigo repórter Cláudio Melo já está chamando com as informações no seu rádio. Cláudio, bom dia, tudo bem, querido? Como é que tá o Cláudio do Agnu? Espera só um pouquinho, Agnu, que eu já vou trazer a nossa participação especial da Agnu Informática aqui. Agora eu vou chamar o Cláudio Melo, se liga aí, vai lá. Não, vai, Cláudio, cadê? Você não tá querendo entrar hoje, Cláudio? Cadê o Cláudio? Tá aqui, rapaz, agora vai entrar o Cláudio. Vamos lá.
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17: Muito bem, bom dia para você que está ligado conosco. Bom dia, Gilson e ouvintes. Hoje, café a CEP, nós estamos com a candidata a deputada estadual, a beltronense vereadora Aline Biasus, para falar da tua proposta apresentada hoje aqui aos presentes. Bom dia.
0: bom dia a todos. Eu acho que estar aqui hoje no Café CFV é algo que, não sei se tivemos nos outros anos, mas é algo que para mim, que estou como candidato a deputado estadual pela primeira vez, eu achei muito interessante. Eu digo sempre para todo mundo, não sou política de profissão, eu estou como política, né? Não faço carreira na política, mas eu vim aqui de forma leve e tranquila para mostrar para a população realmente as minhas propostas. E eu acho que quando a população começa a conhecer mais a profundo os seus candidatos e entender quais são as suas propostas, eu acho que eles têm mais capacidade de decidir o seu voto. Eu como candidata, a minha bandeira principal, claro, vai ser defender a saúde. Né? Então, assim, eu preciso buscar recursos que o governo do estado, o governo federal amplie seus recursos para a gente investir nas cirurgias eletivas, nos exames de imagem. Nós precisamos fazer a prevenção, gente. Muitos pacientes ficam anos na fila esperando por um exame que, se tivesse feito em tempo oportuno, preveniria um câncer. Então, nós precisamos investir em tempo oportuno para a realização de exames. As cirurgias eletivas nós temos que fazer em Francisco Beltrão, nós temos capacidade técnica para fazer aqui, nós temos que dar infraestrutura ao os nossos hospitais para que eles possam fazer essas cirurgias. Nós precisamos investir no Hospital do Sionque, nós precisamos ampliar esse hospital, fazer uma construção nova para que ele tenha capacidade técnica de fazer radioterapia, quimioterapia e as cirurgias aqui em Beltrão. Mas precisamos investir numa nova compra de um aparelho de radioterapia para que seja mais moderno e mais eficiente para esses pacientes. Nós precisamos montar um polo regional para as crianças autistas. A gente diz a casa do autista regional, porque hoje as crianças estão sofrendo em filas, porque nós não temos fono, nós não temos terapia, nós não temos psiquiatra, não temos médico neurologista, não temos as terapias ocupacionais. Então nós precisamos entrar num polo que essa criança vai e passe um dia ou meio período fazendo suas terapias. Nós precisamos desafogar essas famílias que estão pagando, nós precisamos dar acessibilidade para essas crianças. E não só as crianças autistas, as crianças neurodivergentes. Mas além da saúde, eu gostaria muito que a gente voltasse a crescer como um município economicamente ativo. Nós precisamos aumentar o nosso PIB. É impossível nós ficar atrás de Pato Branco e Francisco e dois vizinhos. Nós precisamos dar condições que os nossos empresários, que os nossos agricultores, que os nossos produtores de leite, de frango, os nossos produtores de grãos, que eles possam crescer. Nós precisamos dar condições de automação, criação de inovação, para que a gente possa produzir e trazer empresas para que a gente possa industrializar as coisas aqui, para que toda a nossa renda fique em Francisco Beltrão, fazendo com que o nosso município gere mais recursos, mais empregos e que o nosso município cresça. E principalmente, eu acho que é um calo na nossa região também, a energia, Sanepar e as nossas rodovias que estão perigosas, com pedágios altíssimos e que quem paga isso é a população. E quem que está cobrando? Quem são os nossos representantes que alguém está vendo fazer uma movimentação para que reduza o preço do pedágio, para que a gente tenha as melhorias nas nossas rodovias em tempo oportuno? A gente não está vendo isso. Então, realmente, a gente precisa mudar um pouquinho essa velha política e trazer pessoas que pensam no povo e não no seu bolso.
17: Aline, a última pergunta. O que te motivou a entrar na política? Claro, você é vereadora no primeiro mandato e agora é a situação como candidata a deputada estadual.
0: O que me motivou a entrar na política é cansaço. Cansei de ver as mesmas propostas de a cada 2 anos, a cada 4 anos, as mesmas propostas na área da saúde, na área da educação, na área da infraestrutura, e a gente acaba vendo que viram só propostas eleitoreiras. As pessoas não fazem um planejamento, não cobram do governo do estado um planejamento, e eu, para mim, tudo se trabalha com planejamento a curto, médio e longo prazo. Nós vamos fazer estradas? Então, por onde nós vamos começar? Ah, é por aqui, é por aqui, é por aqui. Aonde que vai começar? Onde que vai ser o meio? Onde que vai ser o fim? Não só ficar por quilômetro a cada promessa de deputado, gente. Nós temos que ter um plano, que a gente não tem um plano municipal de saúde, plano municipal de educação. Vamos fazer o plano de infraestrutura regional para que os municípios tenham essa segurança que daqui 2 anos aqui vai chegar a estrada na minha região. Nós temos que pensar nesses pedágios aí. E daí o que me fez? É toda vez a mesma história. É promessa em cima de promessa. E eu, como não sou uma pessoa que tenho vontade de fazer carreira política, eu tenho vontade de mudar essa política. E eu acho que eu tenho condições, porque eu tenho essa humildade de poder conversar com as pessoas, ouvir quem entende em cada área, montar grupos técnicos e a gente realmente mostrar que é possível fazer uma política diferente com o povo, para o povo. Eu acho que eu coloquei a minha cara a tapa realmente para mostrar que, se a pessoa está cansada como eu da velha política, ela pode me dar a oportunidade de fazer essa mudança.
17: Conversei com a Aline Biasus, a candidata a deputada estadual, hoje aqui no Café ACP.
14: Legal, né? Essa é a sabatina da CFB aí, vai ser todos os cafés, vai ter um entrevistado, vai ter um candidato aí da região para falar um pouquinho mais sobre a sua campanha, tá bom? Agora 9h46, a gente volta daqui a pouco. Cláudio, quem tá com a gente, manda aí.
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14: A indicação do meu amigo Marcelo Possamay por aqui. Alô, meus amigos do Sintraf por aqui, tudo bem? Bom dia, Marcelão, como é que tá a galera do escritório, tudo certo? É, o pessoal aí do Sintraf é caipira, tenho certeza. A indicação 1991 por aqui, Chitãozinho e Chororó, isso é um hino, né? Um clássico, segura.

0: Esse é o Rogério Magrão e banda no seu rádio por aqui. Muita música legal no seu dia maravilhoso. Hoje, quinta-feira, 3 de setembro.
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0: Mais uma super produção do meu querido Nenê Florão.
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0: O safadão lá de
1: meu amor.
0: 3 de maio. Ai, meu Deus. 6 para as 10 agora, os amigos do Rio Grande são os queridos, viu? A gente vai pro intervalo e volta já com mais músicas no seu rádio. Sintonia da Cidade Volta.
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7: Fala, Cláudio Melo, tudo bem? Bom dia pra você. Agora 3 para as 10, a gente vai até as 11 horas da manhã com muita música legal no seu rádio. E agora tem, Cláudio, fala mais aí, fala mais, onde você está, meu irmão?
8: José Carlos Vieira, do setor imobiliário aqui de Francisco Beltrão. Vamos falar um momento agora, inclusive, da nossa cidade e também da região. E, Vieira, bom dia.
9: Bom dia a todos os radio-ouvintes. É sempre um prazer estar falando com vocês.
8: Tá certo. Falar então do setor imobiliário, começar o aquecimento, começar esse momento, inclusive num momento político que nós estamos vivendo.
9: Então, Cláudio, o mesmo momento político, ele às vezes afeta um pouquinho, mas porém, a nossa cidade já tem uma vida própria e ela funciona independente das condições políticas que estão ocorrendo em determinados momentos. É evidente que essas condições políticas, essas eleições, ela acaba afetando um pouquinho, mas a grande maioria das pessoas não deixa de comprar seu imóvel, fazer seus investimentos em imóveis por conta da questão política, porque o imóvel ainda é o bem mais seguro e o que mais dá rentabilidade a médio e longo prazo. Então, por isso, as pessoas investem bastante ainda em imóvel e a política acaba não afetando tanto o nosso segmento.
8: A questão dos juros, no momento também do financiamento, por exemplo.
9: Hoje o que mais afeta hoje o nosso segmento é justamente a taxa de juros alto. Eu sempre digo assim, quando o banco vai financiar um carro, até compreende que tem uma taxa de juros um pouco elevada, porque o carro deprecia, tirou da loja, já depreciou o valor. Agora o imóvel não. O imóvel, você compra o imóvel hoje, amanhã ele vale 10% a mais, 5% a mais.
8: Essa diferença, né?
9: A diferença é bastante grande, né? Isso permite você fazer um investimento e o banco, quando financia, ele financia algo que está sempre valorizando. Então não justifica nós termos uma taxa de juros hoje tão elevada para financiamento habitacional.
8: Tá certo. Vieira, obrigado pelas suas informações.
9: Eu que agradeço, sempre em nome do nosso nome, da Vieira Corretores Imóveis, em nome do Núcleo Imobiliário Francisco Beltrão, a gente está sempre à disposição da imprensa e gostaríamos que vocês, de repente, quisessem participar conosco em alguma reunião nossa nas quartas-feiras. Sejam sempre bem-vindos.
8: Comecei com José Carlos Vieira, aqui do setor imobiliário da nossa cidade.
7: Legal, beleza. Obrigado, Cláudio Melo. A gente já volta. Quem tá com a gente, manda ver.
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7: E há quem diga que não goste do Amado Batista. Tem uns que falam que não.
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7: Eu gosto do Amadão. Então vai. Ainda mais essa aqui, ó. Ai, pra chorar no fundo da rodoviária, hein?

0: Essa tocou pra caramba, né? O som deles. Musical São Francisco, os backs vocais, esse locutor que vos fala com a maior presunção do mundo. E aquilo ali, mas legal, né? Canta bem essas meninas aí, pô. A gente já volta com mais músicas depois do Padre Ezequiel Dalpozo, com apoio, é claro, da Transvanice.
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0: Olá, meu amigo, olá, minha amiga ouvinte. Sou o Padre Ezequiel e desejo a você paz e luz. Eu queria conversar com você hoje sobre você nasceu para triunfar. Você, eu, todos nós nascemos para triunfar, para sermos felizes, para termos vida em plenitude. Ninguém nasceu para sofrer, ninguém nasceu para penar a vida inteira. Ninguém nasceu para enfrentar problemas o tempo todo. Não, nós nascemos para a felicidade. Deus nos fez para isso. Por isso, nós podemos triunfar sobre todos os obstáculos da vida. Por quê? Porque Deus está em mim. Deus está em você, caminhando e conversando com você. Deus é o princípio de vida existente em você, existente em mim. Por isso nós, eu e você, somos intermediários do divino. E ele se encontra dentro de nós para reproduzir todas as qualidades, todos os atributos, todas as potencialidades, todos os dons, todos os talentos, todos os poderes, para que a gente possa manifestar isso na vida. Nós somos conectados com o divino. A nossa inteligência finita de seres humanos está conectada com a inteligência infinita, que é a inteligência de Deus. Por isso veja como você é importante e maravilhoso. Deus não quer que tu sofra. Deus não quer que você pene a vida inteira. Por isso não é mais tempo de atribuir a Deus aquilo que a gente sofre, dizendo, Deus está me deixando sofrer. Deus está me fazendo sofrer para que eu tire um bem maior. Não, isso não é verdade. E tem que ser dito com toda a clareza do mundo, para que as pessoas percebam que se não estão bem, elas precisam ir ao encontro daquilo que é bom. Como? Ficando em casa sentado na cadeira ou no sofá? Não, é preciso buscar. A vida é crescimento. Para ser infeliz, não precisa fazer nada. Para ser feliz, é preciso buscar o tempo todo. Buscar conhecer-se, buscar compreender-se cada vez mais, buscar conhecer a nossa história, buscar conhecer a nossa mente, como funciona a nossa mente, e perceber que Deus está em nós. Deus está na vida para te fazer vencer, triunfar. Por isso, comunique-se com o poder cósmico que há em você mesmo, com o poder infinito, e vá descobrindo esse poder em benefício seu, porque esse poder te permite alcançar a vitória, a vida, a felicidade. Nós, eu e você, todos nascemos para ser felizes. Deus está junto conosco. Um grande abraço para você. Muita paz. Procure o nosso YouTube do Padre Ezequiel, as redes sociais, e permaneça ligado a nós com muito conteúdo bom. Deus te abençoe em nome do Pai, do Filho e do Espírito Santo. Amém.
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7: Legalzinho demais. Momento Esporte é agora por aqui com você, locutora Patrícia, chegando.
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9: E o Atlético Mineiro aproveitou a superioridade numérica no segundo tempo, pressionou na reta final e virou sobre o Cruzeiro de maneira heróica por 2-1 na Arena MRV para garantir sua vaga na semifinal da Copa do Brasil, depois do empate por 1-1 no jogo de ida. Vitor Hugo e Fred, com um golaço, garantiram a virada para o Galo depois que Caio Jorge havia inaugurado o placar. A reação dos mandantes veio no fim, principalmente após o segundo cartão amarelo para Vilalba, que acertou com o braço no rosto de Coelho no segundo tempo. Com a classificação para a semifinal, o Galo espera o vencedor de Grêmio versus Internacional.
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7: E aí, bom dia, agora 10h19, a música de volta no seu rádio. Quem não gosta de uma boa canção, né? Aham, vamos lá com mais sucesso. Tá chegando, tá chegando.
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7: As irmãs Maiara e Maraíza.

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2: Previsão do tempo para quinta-feira, 3 de setembro de 2026. Região Sul. Em Porto Alegre, Rio Grande do Sul, céu com algumas nuvens, pancadas de chuva e possível queda de granizo. Os termômetros registram mínima de 13 e máxima de 25 graus. A umidade relativa do ar fica entre 90% e 60%. Ângulo, no Paraná, faz aniversário com previsão de poucas nuvens no céu. Termômetros registrando mínima de 13 e máxima de 28 graus. A umidade relativa do ar oscila entre 90% e 30%.
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3: Essa é a previsão do tempo para você que está aqui ouvindo a gente também, hein, Francisco Beltrão. Atenção, hein, hoje não tem chuva, mas com certeza fim de semana, pela cara do tempo e do vento minuano que vem soprando junto com o cavalo do Petri, vai chover com certeza. Quinta-feira, sol com muitas nuvens à tarde, mas não chove, tá bom? A mínima de hoje de 14, máxima 25. Não temos previsão de chuva, o vento sopra a 37 km por hora. Segundo a Copaf, sol com muitas nuvens, pancadas de chuva à tarde e à noite. A previsão para sexta é de 4,4 milímetros de chuva no seu veículo. Então liga os limpadores para você não bater o seu carro numa galinha, sei lá, num cachorro. Fica ligado. Sabadão, já sol fechado ainda de manhã com chuva que estende-se até a noite. Tem bastante chuva no sábado, então vai dar para cavalgar, Petri do CTG, né? O nosso novo chefe das organizações CTGenses do Paraná. Como é que é o nome mesmo, Pedro Queto? Tu é o quê? Agora foi convocado ao quê mesmo?
4: Coordenador da nona região tradicionalista.
3: E o coordenador da nona região tradicionalista. Essa região envolve quais cidades, Petri?
4: É de... Ela é de... Aqui de Renascença. Renascença. Vai até Mangueirinha, Coronel Vivida, Mangueirinha, sim, Quedas do Iguaçu. É, Nova Prata do Iguaçu. Compõe 18 CTGs dentro da nona região tradicionalista. Então, no estado do Paraná, nós temos 19 regiões. Muito bem. E a nossa aqui é a nona região tradicionalista.
3: Parabéns, eu quero que você volte aqui para falar dessa essa organização melhor aí, então, no próximo programa, tá bom? Você pode vir falar aqui, patrão?
4: Pode contar comigo.
3: Então tá bom, muito obrigado, viu? A informação, então, que chove sábado pra caramba, sexta também, e hoje não tem chuva, tá bom, gente? Essa é a previsão pros próximos dias, e a gente já volta daqui a pouco com mais músicas no seu rádio. Fica ligado, já.

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3: 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Essa você precisa anotar, porque agora vamos apresentar dicas e truques para a sua cozinha. Para o pão caseiro ficar mais macio, mais delicioso, mais fofo, você deve acrescentar uma batata cozida amassada juntamente com a massa. Daqui a pouquinho tem muito mais. Fique com a gente.
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1: Ok, agora é a hora do Petri. Vamos lá com mais músicas por aqui. A Hora do Gaúcho. Lembra dos caciques, rapaz? Vem aqui que a gente vai ouvir pra... O fandango. Essa aqui é velha.

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1: E aí, bom dia. Agora 19 para as 11.

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Esse é o Baitaca. Eita, Baitaca, velho. Sempre aqui na hora do gauchão, cantando pra gente, né? Maravilha. A gente já volta com mais músicas do seu rádio. Essa foi a hora do gauchão pra você aqui, viu? É, todos os dias, a partir das 10h40, a gente traz a hora do gaúcho pra você curtir aqui no seu rádio.

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1: Essa é a Hora do Gauchão por aqui. Essas são as músicas que você gosta de curtir, né? Os serranos também gravaram o churrasco, bom chimarrão, ficou boa, né? As credas. Esse é um hino, né? Uma vez a hora do fim de semana, aquela carninha assando. Que beleza, hein? Segura! Daqui a pouco a última de hoje, a música da saudade, já.

0: Tchau, tchau! Ei, Teletubbies, está na hora de dizer tchau. Tchau, gente. Falamos amanhã, sexta-feira, às 8. Um beijo pra você, a última de hoje vindo aqui, ó.
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0: 1997. Essa aqui é velha, hein? Vamos lá, tchau. João Paulo e Daniel, hein?

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18: 11 e 7.

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14: 11:26.
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1: Olá, amigos ouvintes de todo o estado do Paraná. Uma boa quinta-feira a todos. Estamos aqui falando direto dos estúdios da Farcom, a Federação das Rádios Comunitárias do Estado do Paraná. Eu sou Darlan Martins e apresento a partir de agora o programa Fala Paraná, o programa da família paranaense. Junto comigo estão Magno Pinelli e Adriele de Oliveira. Olá, Magno, seja bem-vindo ao nosso programa desta quinta-feira.
2: Olá, Darlan e Adriele, olá, ouvintes do programa Fala Paraná. Hoje é dia 3 de setembro, vamos então com a previsão do tempo para o nosso estado. O dia começa com temperaturas baixas. Durante a tarde, o sol predomina em todo o estado e as temperaturas se elevam mais em comparação aos últimos dias. Não chove. Curitiba tem hoje mínima de 10, máxima 23 graus. Laranjeiras do Sul, mínima de 13, máxima 23 graus. Foz do Iguaçu tem mínima 18, máxima 27 graus. Jacarezinho, mínima de 13, máxima 26 graus. Estamos chegando novamente para apresentar este programa da Farcom em parceria com as rádios comunitárias do estado do Paraná.
1: Olá, Adriele, seja bem-vinda ao nosso Fala Paraná de hoje. Vamos saudar nossos amigos paranaenses que nos ouvem através de uma das nossas mais de 150 rádios parceiras da Farcom.
3: Olá, Darlan e Magno, olá, ouvintes do Fala Paraná. Hoje vamos mandar um abraço especial para os nossos amigos de Santo Inácio, que nos ouvem pela Santo Inácio FM, de São Carlos do Ivaí, que nos ouvem pela São Carlos FM, de São João do Triunfo, que nos ouvem pela Vale do Iguaçu FM, de São Jorge do Oeste, que nos ouvem pela RCS FM, e de São José das Palmeiras, que nos ouvem pela Nativa FM.
1: Muito bem, Adriele, o nosso carinho a todos os nossos amigos ouvintes, em especial das cidades que você acabou de citar. Vamos então abrir os nossos trabalhos, trazendo as principais manchetes do dia.
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2: Os principais jornais do estado trazem hoje as seguintes manchetes. Pela Gazeta do Povo, disputa judicial por madeira transforma cobrança em risco fiscal de R$1 bilhão.
3: Ainda no plano estadual, o jornal Folha de Londrina traz hoje. Saúde aplica 27.700 doses em Londrina durante campanha de multivacinação.
2: Encerrando o giro das manchetes estaduais, temos o portal G1. Moradora de Cascavel volta de viagem, encontra ninho de urubu na churrasqueira e descobre que por lei não pode expulsá-lo do apartamento. Operação da Polícia Federal mira suspeitos de invadir área protegida do Paraná à noite para caçar animais ameaçados de extinção.
1: Estas são as manchetes das notícias de hoje, dos principais jornais e sites do estado. E a seguir, fique conosco, pois está no ar o programa Fala Paraná.
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1: Muito bem, estamos de volta com o Fala Paraná. Para iniciarmos os nossos giros de notícias pelas mais diversas regiões do nosso estado, através das nossas rádios parceiras da Farcom. Vamos então para o primeiro giro de hoje. Magno, por onde vamos começar a nossa viagem pelo Paraná?
2: Darlan, neste primeiro giro de notícias desta quinta-feira, vamos até a região metropolitana de Curitiba. Estamos na linha com a repórter Cléo Andrade, da Rádio Pinhais FM de Pinhais. Olá, Cléo. O que você traz de notícias desta região para nossos ouvintes do programa Fala Paraná?
6: Olá, ouvintes do programa Fala Paraná. Pinhais investe em obras para reduzir alagamentos. A Prefeitura de Pinhais está realizando novas melhorias no sistema de drenagem da Rua Uniflor, no bairro Emiliano Permeta. Os trabalhos têm como principal objetivo melhorar o escoamento das águas da chuva e reduzir os problemas e alagamentos registrados na região. A intervenção faz parte das ações de infraestrutura realizadas pelo município e busca trazer mais segurança e qualidade de vida para moradores, também para quem circula diariamente pelo local. Além da Rua Uniflor, outras regiões de Pinhais vêm recebendo serviços de drenagem, revitalização e melhorias na infraestrutura urbana. As obras reforçam a importância da prevenção, principalmente em períodos de chuvas mais intensas, quando sistemas adequados de drenagem ajudam a diminuir transtornos e possíveis prejuízos à população. A orientação para motoristas e moradores é ficar atento à movimentação de máquinas e equipes durante a execução dos serviços. Cléo Andrade, da Rádio Pinhais FM, para os ouvintes do programa Fala Paraná.
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1: Vocês ouviram então o primeiro giro de notícias regionais do programa de hoje, trazido por uma das nossas rádios parceiras. E já vamos direto com mais informações exclusivas, agora de outra região do estado. Adriele, conte pra gente para onde vamos e qual repórter está na linha aguardando para participar conosco.
3: Darlan, vamos agora até a região norte do estado. Estamos na linha com o repórter Chicão Pontes, da Rádio Milênio FM de Uraí. Olá, Chicão. O que você traz de notícias dessa região para os nossos ouvintes do programa Fala Paraná?
7: Alô, ouvintes do Fala Paraná. Suspeito de crime em Biporã morre após confronto com a Rotan. Um homem suspeito de envolvimento em uma tentativa de homicídio em Biporã morreu após confronto com a equipe da Rotan do 30º Batalhão da Polícia Militar, ali em Jataizinho. A ocorrência aconteceu por volta da meia-noite de terça-feira, ali na rua José Silva. Segundo informações preliminares, a Polícia Militar recebeu uma denúncia de que um dos envolvidos na tentativa de homicídio estaria escondido em uma residência. As equipes foram até o endereço para localizar o suspeito. Durante a abordagem, houve uma troca de tiros entre o homem e os policiais. O suspeito foi atingido e a equipe de socorro foi acionada, mas ele não resistiu aos ferimentos e morreu ainda no local. A identidade do homem ainda não tinha sido confirmada oficialmente até a última atualização da reportagem. A área foi isolada para o trabalho da polícia científica e demais autoridades, que realizaram o levantamento necessário para esclarecer a dinâmica do confronto. A ocorrência deverá ser investigada para esclarecer tanto a tentativa de homicídio registrada em Biporã quanto a circunstância do confronto que terminou na morte do suspeito em Jataizinho. Da Rádio Milênio FM, Chicão Pontes para o programa Fala Paraná.
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1: Amigos paranaenses, vocês ouviram o nosso segundo giro de notícias regionais pelas rádios parceiras da Farcom. Fique ligado, porque daqui a pouco teremos uma nova rodada.
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1: Para você que nos ouve em cada canto deste maravilhoso estado do Paraná, através da rádio comunitária e da sua cidade, é sempre um prazer estar aqui contigo. E agora vamos trazer informação e conhecimento com o nosso quadro temático de hoje. Magno, conte pra gente quem estará conosco e qual o tema do quadro do dia.
2: Darlan, o nosso quadro temático de hoje é com o sistema FAEP, que irá abordar o tema resultados do concurso Agrinho 2026. Vamos conferir.
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9: Na sexta-feira, dia 4 de setembro, acaba a ansiedade de milhares de estudantes, professores e escolas de todo o Paraná que aguardam os resultados do concurso Agrinho 2026. O Sistema FAEP vai divulgar os vencedores de 23 das 24 categorias da 31ª edição do concurso, que neste ano registrou 6.376 trabalhos inscritos.
10: Maior programa de responsabilidade social do Sistema FAEP, o Agrinho chega a mais uma edição mobilizando a comunidade escolar em torno de assuntos importantes para o presente e o futuro do Paraná. Em 2026, o tema é Agroforte Futuro Sustentável. A proposta estimulou estudantes e professores a desenvolverem trabalhos sobre a relação entre a força da produção rural e a preservação do meio ambiente, mostrando que produzir e conservar precisam caminhar juntos.
9: E depois de meses de dedicação, dentro e fora das salas de aula, chegou a hora de conhecer os destaques. Então, nesta sexta-feira, serão divulgados os resultados de 23 categorias, mas uma delas terá um pouco mais de suspense. Os vencedores da categoria Experiência Pedagógica serão conhecidos somente no dia 9 de novembro, durante o grande evento de premiação do Agrinho, em Pinhais, na região metropolitana de Curitiba.
10: E há um motivo especial para tanta expectativa. 5 professores vencedores da categoria vão receber, cada um carro zero quilômetro. E a premiação do Agrinho também inclui smartphones, tablets, notebooks, projetores multimídia e microscópios digitais, reconhecendo o trabalho de alunos, professores e escolas que se destacaram nesta edição.
9: Para saber mais sobre o concurso Agrinho e acompanhar as principais notícias do agro paranaense, acesse www.sistemafaep.org.br e siga o Sistema FAEP nas redes sociais. O Minuto Sistema FAEP fica por aqui. Até a próxima!
2: Vocês ouviram o nosso quadro Minuto Sistema FAEP, com o Sistema FAEP, que hoje tratou do tema Resultados do Concurso Agrinho 2026.
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1: Já estamos de volta e para você que está nos ouvindo aí pela rádio comunitária da sua cidade, e fazemos um convite especial. Participe conosco dos próximos programas Fala Paraná, com sugestões de notícias e informações. E como fazer isso? Muito fácil. Envie uma mensagem para o nosso WhatsApp, DDD 41 98437 1253. Vamos de informação? Vamos chamar então mais um giro de notícias pelo Paraná.
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1: No nosso programa de hoje já tivemos a participação de rádios de algumas regiões do nosso estado. E agora teremos mais notícias exclusivas para você, amigo ouvinte. Adriele, apresente aos nossos amigos qual repórter está pronto na linha para trazer mais um giro.
3: Darlan, vamos agora até a região centro-oeste do estado. Estamos na linha com o repórter Roberto Santos, da Rádio Lara FM, de Moreira Salles. Olá, Roberto. O que você traz de notícias dessa região para os nossos ouvintes do programa Fala Paraná?
12: O Fórum da Comarca de Guerê está com as inscrições abertas para o processo seletivo destinado à contratação de estagiário da área de Direito. Pode participar candidato que seja matriculado em cursos pós-graduação, seja na modalidade presencial ou à distância. O estágio é oferecido uma bolsa auxílio de R$ 3.198,23, além de transporte de R$ 12 por dia trabalhado. A jornada será de 6 horas diárias, de segunda a sexta-feira. As inscrições seguem abertas até o próximo dia 8 de setembro e devem ser realizadas por meio do site do Tribunal de Justiça do Paraná, o TJ Paraná. O edital completo com todas as informações sobre os requisitos e etapas e critérios da seleção estão à disposição para consulta. Prefeitura de Juranda abre um processo seletivo simplificado para a contratação de profissionais em diferentes áreas. O processo completa 35 cargos e 8 vagas para contratação imediata e formação de cadastro de reserva e demais funções. Salário pode chegar a R$ 17.987,72. As inscrições começam na última terça-feira, dia 1º, e segue até o dia 11 de setembro. A participação é gratuita e deve ser feita, inclusive, de forma presencial no setor de recursos da Prefeitura do município de Juranda. O atendimento ocorrerá nos dias úteis, das 8 às 11h30 e das 13h30 às 17 horas. São as informações para o programa Fala Paraná, da Rádio Lara FM de Moreira Salles, do Departamento de Jornalismo, Roberto Santos.
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1: Você ouviu mais informações exclusivas do Sistema Farcom, o maior sistema de comunicação do rádio paranaense. E já vamos direto para outro ponto do estado, saber o que é destaque por lá. Magno, e agora, para onde vamos? E quem vai participar conosco, trazendo mais um giro de notícias?
2: Darlan, vamos agora até a região centro-sul do estado. Estamos na linha com o repórter Reginaldo Santos, da Rádio Pioneira FM, de Pinhão. Olá, Reginaldo. O que você traz de notícias desta região para nossos ouvintes do programa Fala Paraná?
13: Alô, ouvintes do Fala Paraná. O município de Pinhão decretou situação de emergência após temporal de granizo que atingiu a região. A Prefeitura de Pinhão decretou nesta última terça-feira, dia 1º, situação de emergência nas áreas do município afetadas pelo forte temporal de granizo registrado no último domingo, dia 30. O decreto número 224/2026 classifica o desastre como tempestade local convectiva, granizo 13213. Segundo o documento, o fenômeno teve duração aproximada de 15 minutos e provocou danos principalmente nas atividades agrícolas e pecuárias da área rural, além de atingir diversas residências. Com a declaração, todos os órgãos municipais poderão ser mobilizados para atuar nas ações de resposta, assistência à população afetada, recuperação das áreas atingidas e reconstrução. O decreto também autoriza a convocação de voluntários e a realização das campanhas de arrecadação de recursos para auxiliar as famílias prejudicadas pelo temporal sob coordenação da Defesa Civil Municipal. O decreto ainda prevê possibilidade de adoção de medidas emergenciais para aquisição de bens, contratação de serviços e realização de obras necessárias à recuperação dos locais atingidos, mediante dispensa de licitação nos casos previstos pela legislação. A situação de emergência terá validade de 180 dias a partir da publicação do decreto. O documento foi assinado pelo prefeito Valdecir Biasebete na última terça-feira, dia 1º. Da redação de jornalismo da Rádio Pioneira FM de Pinhão, repórter Reginaldo Santos para o Fala Paraná.
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1: Voltamos com o nosso Fala Paraná e sem perder tempo, vamos conversar com outra região do estado, saber as notícias de lá. Adriele, quem está na linha para trazer o nosso último giro do programa de hoje?
3: Darlan, no último giro de hoje, vamos até a região centro-oeste do estado. Estamos na linha com o repórter Márcio Andrade, da Rádio Cidade FM de Araruna. Olá, Márcio. O que você traz de notícias dessa região para os nossos ouvintes do programa Fala Paraná?
20: Olá, ouvintes do programa Fala Paraná. A Polícia Militar recuperou 35 colchões que teriam sido desviados de uma empresa do ramo na cidade de Janiópolis. A ocorrência foi registrada após o proprietário do estabelecimento identificar inconsistências nas entregas realizadas durante o final de semana. Segundo o registro policial, o empresário passou a verificar a situação e foi até a residência do motorista, responsável pelas entregas. No local, foram encontrados diversos colchões pertencentes à empresa. Ao todo, foram recuperados 35 colchões de diferentes modelos e tamanhos, avaliados em mais de R$5.000. Conforme informações da polícia, os produtos constavam nas respectivas notas fiscais como se tivessem sido entregues aos clientes, mas teriam sido desviados. Diante da situação, o funcionário recebeu voz de prisão por furto qualificado e foi encaminhado à delegacia da Polícia Civil, que deverá agora apurar as circunstâncias do caso e eventual responsabilização criminal. Com informações do site tasabendo.com.br, da Rádio Cidade FM de Araruna, Márcio Andrade, para o programa Fala Paraná.
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1: Muito bem, vocês ouviram o nosso último giro de notícias regionais do programa de hoje, pelas rádios parceiras da Farcom. Agora vamos entrar em contato com a nossa correspondente em Curitiba, a jornalista Vanessa Ricardo, que traz notícias de hoje da capital do Paraná.
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1: Olá, Vanessa, seja muito bem-vinda. O que você tem aí da capital para os nossos ouvintes do programa Fala Paraná?
21: Olá, Darlan. Olá a todos os nossos ouvintes. Produtores de soja das regiões Norte, Noroeste, Centro-Oeste e Oeste do Paraná já podem iniciar o plantio da nova safra. A liberação aconteceu na terça-feira, dia 1º, com o fim do período de vazio sanitário nessas áreas. Lembrando, né, Darlan, que durante o vazio sanitário, os produtores não podem manter plantas ou rebrotas de soja nas lavouras. A medida é determinada pelo Ministério da Agricultura e tem como objetivo reduzir a presença de pragas e doenças que podem comprometer a produção. Um dos principais problemas combatidos é a ferrugem asiática, doença que pode causar perdas significativas nas lavouras de soja. O calendário, porém, não é igual em todo o Paraná. No Sudoeste, o vazio sanitário termina no dia 10 de setembro. Já nas regiões Sul, Leste, Campos Gerais e o Litoral, a proibição segue até o dia 19 de setembro. A Agência de Defesa Agropecuária do Paraná, a ADAPAR, reforça que o cumprimento do vazio sanitário é obrigatório e quem descumprir a regra pode ser multado. O engenheiro agrônomo do IDR Paraná, Edivan José Possaimai, explicou que um dos problemas recorrentes do El Niño é o excesso de chuva, que pode causar erosões no solo. Ele também lembrou que há risco de agravamento de doenças na lavoura. No caso da soja, a preocupação é com a ferrugem asiática e o mofo branco.
4: Uma segunda situação que a gente pode ter é relacionada ao aumento das doenças, né? A umidade, o clima com temperaturas favoráveis e alta umidade favorece a presença de doenças nas plantas de soja. Nós tivemos já, acompanhando aí ao longo de vários anos as safras no estado do Paraná, anos de alunha, que são anos então mais chuvosos, a gente tem, por exemplo, a ocorrência mais cedo da ferrugem asiática da soja, que é a principal doença e que em anos de condições favoráveis, ela se desenvolve muito rápido e também é difícil de manejar ela. Então, a gente pode ter essa situação de um agravamento das doenças, principalmente na região mais quente do estado do Paraná, com a presença da ferrugem, e nas outras regiões, as regiões mais frias, outras doenças como o mofo branco também podem se destacar dentro desse cenário.
21: No Paraná, a área estimada para o plantio de soja é de 5,8 milhões de hectares. Especialistas também alertam que um dos desafios para os produtores nessa safra será o El Niño, um fenômeno que deve se intensificar no final do segundo semestre, pode causar chuvas de maior volume em todo o Paraná. Termina nesta sexta-feira, dia 4, o prazo para se inscrever no processo seletivo da Prefeitura de Curitiba para 59 vagas remanescentes do comércio ambulante. As vagas já eram autorizadas, mas deixaram de ser ocupadas pelos antigos titulares. São 36 pontos na região central e outros 23 distribuídos entre parques e espaços públicos como Atuba, Lago Azul, Náutico, Passaúna, Olímpico, além do Zoológico e do Bosque Fazendinha. Os produtos autorizados variam de acordo com cada local. Entre as opções estão água de coco, pipoca, cachorro-quente, sorvete e também confecções. A inscrição é gratuita e deve ser feita pelo site da Prefeitura. E para participar é necessário morar em Curitiba, ter pelo menos 18 anos e apresentar os documentos exigidos no edital. A seleção será feita por pontuação dos candidatos, considerando critérios sociais e de escolaridade. Até amanhã da última terça-feira, 57 pessoas já tinham se inscrito. O resultado preliminar será divulgado no dia 21 de setembro. Depois do período para o recurso, o resultado definitivo sai em 5 de outubro. As autorizações serão entregues na sequência e a previsão é que os novos comerciantes possam começar a trabalhar nos pontos ainda no mês de outubro. A inscrição pode ser feita pelo sistema de protocolos da Prefeitura de Curitiba. Terminou na terça-feira, dia 1º de setembro, a campanha nacional de multivacinação. Mas o fim da mobilização, Darlan, não significa o fim da vacinação. Aqui no Paraná, quem ainda precisa atualizar a caderneta pode procurar uma unidade básica de saúde. As vacinas previstas no calendário nacional continuam disponíveis gratuitamente durante todo o ano. Desde o início da campanha, que começou em 3 de agosto, mais de 400 mil doses foram aplicadas em crianças e adolescentes de até 15 anos. E o principal momento da mobilização foi o dia D, realizado no último dia 22 de agosto. E a ação aconteceu em 390 municípios e ultrapassou a expectativa inicial, que era de 50 mil aplicações. Foram mais de 110 mil doses aplicadas em um único dia. Entre as vacinas disponíveis estão contra a Covid-19, sarampo, gripe e HPV, de acordo com a idade e as condições de saúde de cada pessoa. A orientação da Secretaria de Estado da Saúde é que os pais e responsáveis levem a caderneta até uma unidade de saúde para verificar se há alguma dose em atraso. Por hoje é só, Darlan. Eu fico por aqui e volto amanhã com mais notícias. Até lá!
1: Obrigado, Vanessa, que falou direto de Curitiba, trazendo as notícias do dia da capital do Paraná.
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2: isso aí, encerramos mais uma edição do programa Fala Paraná. Agradecendo de forma especial a você, ouvinte, pela sintonia neste horário, aí na sua rádio comunitária, que para nós é um sinal de prestígio pela sua audiência.
3: Obrigada aos ouvintes do nosso Fala Paraná, um programa feito com muito carinho para vocês, através da união e parceria de mais de 150 rádios comunitárias espalhadas pelo estado.
1: Agradeço a você, Adriele, ao Magno e ao nosso editor Márcio pelos trabalhos de hoje e a todos aqueles que colaboraram para a realização deste programa, transmitido para todo o estado através das nossas rádios parceiras filiadas à Farcom, Federação das Rádios Comunitárias do Paraná. Lembrando que amanhã, sexta-feira, estaremos de volta no mesmo horário aqui na sua rádio comunitária. Obrigado a todos pelo carinho da sua audiência e fiquem com Deus.
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3: 12:30. Alô, você, seja bem-vindo. Boa tarde. Panorama Esportivo Itamar José. Cláudio Melo destacando. Cláudio Melo com a Copa do Brasil. Classificados hoje. A definição de mais um no clássico Grenal. Diga aí, Melo. Boa tarde.
4: Ok, boa tarde. Ontem nós tivemos dois jogos para definição, né? Então já teremos aí, inclusive, hoje no Grenal sairá o adversário do Atlético Mineiro, que venceu o Cruzeiro na terça-feira por 2-1. Então teremos esse o adversário da equipe do Atlético Mineiro. Nós tivemos ontem o Vitória da Bahia, surpreendeu, né? Negativamente. Tem sido muito bom. Visitante não, mas mandante, né? Tem ganhado no Barradão e ontem tomou 2-0 da equipe do Vasco. Já tinha perdido 1-0 no Rio de Janeiro, então ficou fora. O Vasco se classificou, o Atlético Mineiro se classificou. O jogo da Vila Belmiro lotado, o Santos ficou no 0-0 com a equipe do Palmeiras. Era visto porque o Palmeiras até poupou alguns jogadores, tinha feito 3-0 no primeiro confronto, né? No estádio do Palmeiras, na arena do Palmeiras. Isso deu já uma tranquilidade para o treinador lá da equipe do Palmeiras. Então, o Palmeiras vai pegar o Vasco, repito, e hoje quem passar de Grêmio e Inter vai pegar o Atlético Mineiro. Eu até estava hoje conversando com um gremista. Eu acredito que o jogo vai ser truncado, né? Como foi o primeiro 0-0, hoje na arena do Grêmio. Quem ganhar passa por um gol ou vai para os pênaltis. Então tem um confronto aí bem de duas equipes, claro. É o maior clássico do Brasil, Grêmio e Inter, né? Esperamos, né, que seja um bom jogo. Eu sempre falo, eu torço para que seja um bom jogo. Eu não gosto daquele muito amarrado, depois confusão, briga. Não é, mas é Grêmio e Inter, né? Grêmio e Inter sempre foi assim. Vamos aguardar que seja um bom jogo. Nós tivemos aí a abertura da fase de grupo da Série C.
3: Dá uma mexida aí que tá...
4: Fechou?
3: Opa, lá dentro.
4: A abertura da 19ª...
3: Ele gosta de levar uns tapas, né?
4: A 19ª rodada da Série C, Itaibaiana 0, Botafogo da Paraíba 2. Botafogo da Paraíba tem o Nenê, lembra do Nenê? Juventude, São Paulo, Paris Saint-Germain, tá com 80 anos mais ou menos. Paysandu 0, Maringá 1, olha o Maringá fora de casa, hein? Caxias 0, Inter de Limeira 0. Guarani 2, Brusque Catarinense 2. Anápolis 1, Santa Cruz 1. Barra Catarinense fez 2-0 em casa no Volta Redonda. O Figueirense fez 2-1 no Maranhão. Ferroviária de Araraquara 1, Confiança de Sergipe 0. Floresta do Amapá 2, 0 para a equipe do Ituano. E o Amazonas ficou no 0-0, o Amazonas e Ipiranga de Erechim. Ipiranga trouxe um resultado bom, 2-2, Amazonas Futebol Clube 2, Ipiranga também 2. A próxima rodada será dia 5. Sábado e domingo, dia 6. Então, a rodada da Série C. O Campeonato Brasileiro da Série A tem sequência. Ontem, a quarta rodada, hein? Um jogo atrasado. A equipe do Flamengo fez 2-0. Diminuiu a situação, né, na pontuação. Já vamos falar aqui da pontuação. O Flamengo ganhou no Rio de Janeiro da equipe do Mirassol por 2-0. É a quarta rodada atrasada. Sexta-feira, já dia 11. Ué? Ah, tá certo. Nesse final de... Calma aí que eu vou ter que abrir aqui o outro lado. Já abri agora. Dia 5, sábado, 26ª rodada da A. Bragantino e Bahia, 16 horas. 18h30, São Paulo e Atlético Mineiro. 21 horas, tem clássico carioca, Fluminense e Vasco. Domingo, 11 horas da manhã, dia 6, Curitiba em casa pega o Mirassol. 16 horas, domingo, seguintes jogos: Cruzeiro e Atlético Paranaense, Internacional e Santos, Remo e Flamengo. 18h30, Botafogo e Palmeiras, e Corinthians e Chapecoense, 19h30. Completa a rodada, no feriado, dia 7 de setembro, Vitória da Bahia e Grêmio, e será às 20 horas. Líder, Palmeiras, agora embolou o número de jogos, tudo certo, 52 pontos. Em segundo, Flamengo, 51. Terceiro, Atlético Paranaense, 45. Quarto, Fluminense, 42. Quinto, Bahia, 40. Sexto, Cruzeiro, 39. Sétimo, Curitiba, 37. Oitavo, Atlético Mineiro, 36. Mas o Atlético Mineiro tem um jogo a menos. Nono, Bragantino, com 35, um jogo a menos. Décimo, Corinthians, com 25, com 32. E o 11º é o São Paulo, que tem 30 pontos e um jogo a menos. Hoje cairiam Vasco da Gama, Internacional, Remo e a Chape, que só tem 14 pontos, lamentavelmente, né? Vive uma crise muito grande, dificilmente vai escapar a Chape. Mas ali, no descenso, tem muita briga ainda, né? Porque o Mirassol é o 16º, fora ali, o 25, o Grêmio tem 28, 15º, o Santos é o 14º com 29, e aí o Vitória com 29 é o 13º, até o Botafogo e São
3: 41
4: Paulo...
3: 41 escapa, né?
4: Não sei, do jeito que está, não acredito.
3: 42,
4: né? 43,45 para garantir, né? Botafogo 12º com 30 e o São Paulo com 11º com 30. Então tem muita briga ainda na fase ali de descenso para quem cai para a Série B do ano que vem.
3: Na sequência, vem aí, esse ano ainda, terceira divisão do Campeonato Varziano. Já voltamos com este assunto. 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André Veículos, agora o Cláudio vai falar com o Misturini. Vem aí a terceira divisão do Campeonato Municipal Varziano de Francisco Beltrão.
5: Fernando Missurini, da Secretaria Municipal de Esportes, dupla função, vereador e também funcionário público, terceira divisão do Campeonato Varziano. Bom dia.
6: Bom dia, Cláudio Melo. Bom dia a todos os ouvintes da Rádio Nauim. Tivemos aí, desde o ano passado, eu e o vereador Nildo temos essa vontade aí de apresentar na Câmara lá um requerimento pedindo para que tenha a terceira divisão. A gente sabe que no ano passado foi o primeiro ano do mandato e com bastante dificuldade financeira, também uma grande quantidade de equipes ficou um pouco inviável, até pela forma de disputa. Então, esse ano nós conversamos com a secretária Hilda e fizemos a proposição na Câmara, pedindo para que as seis equipes que estariam eliminadas do campeonato de 2026, que elas disputem a terceira divisão. E ainda valorizando dessas seis, as duas que têm a melhor campanha, Cláudio. Então, para que eles façam aí as duas últimas rodadas, buscando os resultados, e essas duas equipes das seis, as duas melhores, já vão direto para a semifinal. E as outras quatro se enfrentam numas quartas de final. Então a gente vai ter quartas de final em jogo único na cidade, semifinal, né, com os dois que já têm a melhor campanha aguardando os seus adversários, e um jogo único da final da terceira divisão no mesmo dia da final da segunda divisão no estádio anilado. Então, dessa forma, a secretária Hilda prontamente nos atendeu, também concorda e também tem essa preocupação de fazer com que os atletas, a partir do dia 20, que ficariam sem jogar, que ainda tenham mais algum calendário de jogos. Então, essa é a novidade do Campeonato Varziano desse ano. A gente não vai obrigar nenhuma das seis equipes participar, mas a gente sabe que provavelmente todas elas vão querer participar. A premiação da terceira divisão é troféu e medalhas para o primeiro, segundo e terceiro. Não tem premiação em dinheiro, é com o intuito de movimentar mesmo, de fazer. Eu ouço muito, Cláudio, essas equipes que estão mais abaixo da tabela, dizendo que os atletas têm muita vontade, ou têm até um sonho de jogar no anilado, né? Então, essa é uma das motivações também que a gente quer causar para essas equipes.
5: É uma oportunidade única, né?
6: Exatamente, uma oportunidade. A gente sabe que ali existem patrocinadores, existe um dirigente que correu atrás dos atletas. Os atletas mesmos estão aí, de certa forma, não muito motivados, porque algumas equipes já estão desclassificadas. Então, é uma forma de incentivo, lembrando que os jogos das duas últimas rodadas serão no mesmo horário, com o intuito de minimizar essa combinação de resultados. Então todos vão ter que jogar para ganhar, salvo algumas exceções que a gente está estudando, que não vale classificação direta. Por exemplo, se tem uma equipe que já está na primeira divisão com a pontuação e enfrenta uma equipe que já está desclassificada, que não tem mais chance de chegar na segunda, que agora não vai mais estar desclassificada, então a gente pode até mudar o horário, mas a gente pretende fazer os 10 jogos no período da tarde, às 3h15 da tarde, todos eles começando no mesmo horário, para evitar qualquer tipo de combinação de resultados.
5: Fernando, a programação está dentro do normal, dentro daquilo esperado por parte da Secretaria Municipal de Esportes?
6: Está dentro do esperado, a gente só tem apreensão para essas próximas duas rodadas. Por quê? Porque se der muita chuva mesmo, a gente ainda vai ter que cancelar mais rodadas. Depois dessas duas, quando começar a segunda fase, os jogos no Anilado e Arrudão, a gente consegue conduzir melhor, mesmo que tenha chuva. Então, a princípio, está tudo ok. Estamos cumprindo o que combinamos, não estamos marcando rodada, por exemplo, nesse final de semana que tem o 7 de setembro, na segunda-feira. Então, os atletas aí, os dirigentes que pediram, podem viajar, podem fazer o seu lazer com a família. Teremos também no dia 12 de outubro, se não me engano, que é um feriado, que é na segunda-feira, que não teremos rodada. Então, está tudo dentro do cronograma. E a gente espera no dia 12 de dezembro realizar a final da primeira divisão, sendo dia 7 a final da segunda e da terceira divisão.
3: Muito bem, aí o Fernando Missurini. Então, a novidade, Melo, vem aí para aquelas equipes que não se classificarem, que agora tem a fase classificatória, vão disputar a terceira divisão. Está confirmado então, né? Ninguém é obrigado a disputar a terceira divisão, né?
4: Não, ainda não está confirmado.
3: Não está confirmado?
4: A entrevista,
3: depende do que então?
4: A entrevista do... Eu vou comprar um fone de ouvido e um radinho para você. Tem que passar pela Câmara, então.
3: Mas por que pela Câmara? Então, senhor, não é a Secretaria de Esportes que faz o Campeonato Varziano? Não é as equipes que fizeram o arbitral junto com a Secretaria? Eu não entendi essa da Câmara de Vereadores aprovar.
4: Até porque...
3: Não entendi. Me explique aí.
4: Não, depois, quando o senhor conversar com o Fernando, pode. O senhor está todo dia lá no Arrudão, pode conversar com ele, ele vai te explicar. É que vai aumentar o... Né? entendeu?
3: Mas a despesa vai aumentar.
4: De arbitragem, né?
3: Entendi.
4: Entendeu? Mas não vai ter dinheiro...
3: Para pagar a arbitragem?
4: Não vai ter dinheiro para a terceira divisão. É só atropelos.
3: Certo.
4: Entendeu?
3: Mas por que, que tem que passar pela aprovação da Câmara? Me explique.
4: Tá. O senhor fez um orçamento de gastar 200 mil, mas agora vai para 250. Você tem que pedir, né? A Câmara tem que aprovar. Como é que você vai... É dinheiro público, tá? Mas não tem. Então, é a questão agora que vai onerar, né? A questão da arbitragem. Mas quem paga é a prefeitura, né? Entendeu? Se a Câmara liberar, é lógico que vai liberar, né?
3: Tá, certo.
4: Ali todo mundo...
3: Estou te colocando isso. Para quem está ouvindo, os diretores e atletas entenderem. E aí uma terceira divisão. Mas vai aumentar o valor da despesa do município. Entre as despesas... A arbitragem.
4: Porque foi feita uma licitação, né?
3: Foi feita uma licitação, tem um valor definido já no anual.
4: Um valor X.
3: Isso.
4: E aí o valor é 40, vai para 50, então tem que ter uma autorização. É tipo uma emenda. Você vai colocar um pouco mais de dinheiro público. Eu, a minha opinião, até conversei bastante com o Fernando hoje. Cada um tem uma opinião. Eu não sou o dono da verdade, né? A terceira diz: é bom. Essas equipes vão ficar tudo fora e tal. É 6 equipes, né, se não me engano, o total, né? Vai jogar entre
3: eles. É mais para valorizar também.
4: Valorizar também.
3: Aí pode pegar uma terceira divisão, por que não?
4: Por quê? Claro. Então, eu acho que a medida, né, ela foi feita assim em conjunto com os dirigentes. Nós vamos aqui dizer que foi só o Nildo, o Gazo, o Fernando Misturini, a secretaria. Eles ouviram os dirigentes. Eu acho que até eles reivindicaram, os dirigentes reivindicaram a situação. Então...
3: Cá para nós, né? Tem algumas equipes que elas... Pela estrutura que elas têm, cairia muito bem uma terceira divisão. A gente teria uma terceira divisão de uma igualdade bem tranquila.
4: Já houve antigamente a terceira divisão.
3: Já houve antigamente.
4: E tem outro detalhe para quem acompanha a Vazena. Eu já estou careca, literalmente falando. Tem equipes da segunda que poderiam jogar na primeira.
3: Tem, lógico.
4: Boas equipes.
3: E tem equipe que montou uma estrutura para a segunda, está se classificando para a primeira.
4: Mas tem equipes boas que podem jogar, né? A primeira divisão. Mas é tudo agora essa questão que
3: estamos. E tem equipes, Cláudio, cá para nós, que não tem condições nem de disputar uma segunda divisão, por falta de estrutura financeira.
4: E até mesmo por.
3: Mas é varziano, mas envolve grana, envolve. Ninguém vai por amor.
4: E até mesmo seus respectivos campos. Campos, né? Onde tem as praças
3: esportivas. Tem toda a estrutura também.
4: Então, cada um com a sua, com o seu problema lá para resolver. Com a sua, eu tenho menos, ou tem mais, o outro tem. Tem vários campos bons aqui em Beltrão, né? CTG, associação lá do
3: tem
4: do
3: muito
4: Vila, né? Do Vila lá, que é lá
3: que perto bebe lá, né?
4: Então tem, né?
3: Tem. Já voltamos para falar do Marreco ontem. Liga Nacional deu Jaraguá no primeiro playoff.
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3: Itamar José. 12 mais 51 ontem, playoff, primeiro jogo, Tubarão 0, Jaraguá 1. Próximo jogo, primeiro playoff, dia 5. 17 horas, Cascavel, Campo Mourão, dia 26, o Moarama Carlos Barbosa, dia 28, Corinthians e Pato. O Marreco vem trabalhando no Arrudão, tempo suficiente, né, Melo, para se preparar, né? Vamos ouvir o Batuta, que vai falar aqui, Cláudio, pela primeira vez, né, no meio do ano, né? O Marreco tem aí uma temporada onde o preparador físico vai trabalhar e o Betinho, que chegou, tem esse tempo também, né? Interessante, né? Esse tempo que o Marreco vai ter, como comenta o Batuta.
14: Boa tarde a todos. Assim, em 6 anos de Paraná, primeira vez que isso acontece, né? A gente ter um intervalo para fazer o trabalho, para recondicionar os atletas fisicamente, para recuperar quem está mais fadigado, ou seja, para planejar tudo, que aqui no Paraná sempre foi muito corrido, né? A gente sabe que é jogo atrás de jogo, não tem tempo para nada. E agora, pela primeira vez, a gente está tendo, que nem os outros estados têm, né? A vantagem que São Paulo, Santa Catarina, Minas Gerais têm, a gente vai ter. Pena que não foi um pouquinho antes, mas a gente não pode reclamar, vai ajudar bastante a gente.
15: E até porque, né, a retomada do paranaense é só lá no início de outubro.
14: Sim, sim, na teoria, né, se não me engano, é 3 de outubro. Se não me engano, mas ainda tem que sentar com o nosso adversário depois para ver, alinhar as datas, porque a gente tem para fazer a semifinal de, na verdade, de 17 de outubro a 31 de outubro. Então não é nem início, acho que aí vai ser um pouquinho depois ainda, mas vai nos ajudar bastante. Isso daí vai fazer que os atletas recuperem bem e cheguem em forma para as quartas de finais, que, desculpa que eu falei de 17, não, é de 3 de outubro a 16 de outubro.
15: Bom, fica aquela pergunta, tem o lado bom, tem o lado ruim, a falta de ritmo de jogo pode ser o lado ruim?
14: Sim.
15: Que vai perder o ritmo?
14: Sim. mas nisso, quem sabe, a gente vai tentar arrumar amistosos, jogos treinos, para não tentar não perder o ritmo. A gente sabe que não é o ritmo ideal, mas a gente tem que ver, pelo menos eu tenho que ver, o Barbosa, o Betinho, a gente tem que ver a vertente física, depois tem que ver a vertente técnica e tática. A princípio, para a vertente física, que eu posso falar, para mim vai ser excelente.
15: Bom, quem veio por último vai ficar no mesmo ideal dos demais ou eles já estavam automaticamente dentro da realidade do que você esperava?
14: Não, do que eu esperava, eles estavam dentro do cenário. Do que a gente quer, eles nunca vão estar, né? A gente sempre quer mais e mais e mais. Então a gente vai conseguir, pelo menos, acho que nivelar bem, para eles melhorarem bastante o nível, podem nivelar, vamos dizer assim, na totalidade, mas vão chegar bem próximo do que a gente imagina.
15: A questão do Luizinho, que agora também vai ter um tempo hábil, né?
14: Sim, sim, ele já regressou às atividades com o grupo, né? Não com bola, mas as atividades físicas. Ele ainda demanda um pouquinho mais de tempo, né? A gente tem que tomar um cuidado um pouco maior, que a pancada que ele recebeu foi muito feia, tanto que fez um estiramento grau 3, é uma coisa muito séria, demanda tempo, então ele vai sentir nesse início bastante, mas a gente vai tentar botar ele nas melhores condições possíveis para os jogos de quartas de finais.
15: Então ele vai estar liberado quando começar os playoffs pelos lados do Marrocos?
14: Acredito que sim, tem fé que sim.
3: Muito bem, aí o Batuta, né, Cláudio? Tempo suficiente, né, Melo? Então o Marrocos volta a jogar playoffs só lá na primeira semana de outubro. E a Liga Nacional é lá para novembro, né, Melo? Lá na reta final, quando a Silver definir os quatro classificados que vão para os playoffs, um deles vai ser adversário do Marreco, né? Porque dois vão subir, e daí dos dois que não se classificarem para subir, a melhor campanha dos dois perdedores no playoff da semifinal vai ser o adversário do Marreco.
4: Com o tempo aí para trabalhar, né? Tem esse tempo, tem o Batuta falou, recuperar jogadores, é aquilo que a gente já falou, né? Lá no começo, né? Falta daí o ritmo, a questão do ritmo. Mas eu acho que agora, né, Tabaré, eles estão já analisando para fazer um ou dois jogos treinos aí, que é até importante.
3: Teu microfone aí.
4: Até importante para o ritmo, né, para o ritmo da equipe. Então tem que haver um ou dois jogos treinos para dar sequência, não só o físico, né?
3: Mas eu acho que é como eu falei, né? Tá o lado bom que o Batuta vai ter esse tempo de fazer esse trabalho, né? Tranquilo, de boa hoje. Pela manhã, tá, dois períodos, né? Entendeu?
4: Então tem esse trabalho.
3: Vai também, descansar, né? Só no domingo.
4: Aí tudo bem. Então o trabalho está sendo feito dentro daquilo que é
3: normalidade. E o Betinho também, né?
4: Também, o treinador também.
3: Então, só que como falou o Batuta aí, falou já o Betinho, vai ser necessário amistosos, né? Para continuar com o ritmo. Tem atletas aí que estão sofrendo, né? Esses que vieram do exterior estão pedindo água.
4: Os últimos que vieram é normal. Porque
3: normal, né? Normal.
4: Até para entrar no ritmo do trabalho do Batuta.
3: Cláudio, Copa Sudoeste Futsal, né? Vamos ouvir o Felipe. Felipe é o técnico da equipe do voleibol de Beltrão, da base. Ele é diretor da TIM. Lembra que teve o campeonato municipal? O campeão municipal de futsal representa o município na Copa Sudoeste, na primeira divisão.
4: Só lembrar aqui, que me passaram agora aqui, não tem cobrança de ingresso hoje. Hoje é Angar dos Anjos, na abertura dos carros antigos.
3: Vamos ver o Felipe aqui então falando. O TIM começou empatando em Salgado Filho e joga na terça da semana que vem em casa.
16: Boa tarde, Tamar. Boa tarde a todos os ouvintes. Isso mesmo, a gente foi campeão municipal, né, com o TIM RB aqui em Beltrão. Aí com a parceria da Secretaria de Esportes, que representa a competição da Espar aí de futsal, a gente está com a vaga, né? Temos alguns atletas que permaneceram do grupo que foi campeão aqui municipal, e outros atletas também de outras equipes que também disputaram o municipal aqui, atletas que já rodaram aí no futsal também, né, de base e de profissional, e estão com nós nessa equipe aí. Jogamos o primeiro jogo agora, terça-feira passada, contra Salgado Filho, lá em Salgado Filho. 3-3 lá, um empate bem importante. A quadra deles lá é uma quadra pequena, a equipe deles muito qualificada. Graças a Deus a gente conseguiu trazer um pontinho de fora de casa aí. E agora a gente faz um convite, né, para a população aí estar nos prestigiando, torcendo aqui por nós, né, que, lembrando que não é o time do RB, né, do TIM, é o time da Secretaria Municipal, do município de Beltrão, e representa todas as equipes que disputaram o campeonato. A gente faz o convite aí terça-feira que vem, às 8 horas da noite, aqui no Ginásio Arrudão, contra o Honório Serpa.
15: Entrada franca, né?
16: Entrada franca. Deu empate também o primeiro jogo deles, o Honório Serpa e Mangueirinha. Então a gente tem que fazer o dever de casa agora em casa, né? Esses três pontos em casa aí são muito importantes para o restante da competição.
15: Vamos falar do regulamento, do chaveamento, quantos se classificam?
16: Então o nosso grupo está nós, né? Salgado Filho, Honório Serpa e Mangueirinha. Classificam dois de cada grupo. São três jogos em casa, três jogos fora, né? A gente fez o primeiro jogo agora contra o Salgado Filho fora. Agora, nesse terça-feira agora que vem, a gente joga contra o Honório Serpa. Na próxima terça-feira, em casa novamente, contra a Mangueirinha. Aí depois devolve as visitas deles fora de casa.
15: Uma competição bem difícil, bem disputada, né? Os municípios investem, né?
16: Sim, bem disputada. Tem Vitorino mesmo aí, por exemplo, que tá com atletas, ex-atletas aí do Pato Futsal ali, estão jogando com eles lá. Nós mesmos aqui, né, a gente tem o Rafinha, que jogou no Marreco Futsal, tem o Nico, que estava no Renascença ano passado, tem o Fragoso, que estava ali em São Jorge ano passado. Então são todos atletas rodados, todas as equipes investem, né, nessa competição. É uma competição de alto nível, a gente está na Série Ouro, os meninos do ano passado do Trem Bala foram campeões, né, da Série Prata, e subiram, ganharam a vaga da Série Ouro. Então a gente está na Série Ouro, nossa meta é fazer uma boa campanha, né, então... trazer o título para casa novamente.
15: Mas Beltrão é um dos favoritos?
16: Olha, dá para se dizer que sim, né? Mas tem muitos times aí fortíssimos, né? O caso do Marmeleiro, que foi campeão no passado mesmo, manteve a base. Santa Isabel, tem vários times aí, Planalto, Ampere, esses times aí sempre tem um bom nível de jogadores, né?
15: Bom, o TIM, né, então, representa, é o prêmio, né? Disputou o campeonato municipal de futsal, o campeão sempre representa. Exemplo do futebol, né?
16: Isso mesmo. A equipe ganha, né, a vaga, vamos dizer assim, mas não é que é 100% da equipe que está ali nessa competição, né? Como eu falei, a gente manteve uma base de alguns meninos, até porque não tem como manter todos, porque é uma competição. Por exemplo, agora é para o Honório Serpa, Mangueirinha, a gente vai ter que sair daqui 5:30 da tarde, 5 horas da tarde, né? É uma viagem longa. Então a gente não é todo mundo que consegue se liberar para estar tá viajando, né?
15: E é tudo por amor, né?
16: Ninguém ganha nada. Não, ninguém ganha nada, né? A gente tem o apoio da Secretaria de Esportes, alimentação, transporte e tudo, né? Mas é questão financeira, ninguém recebe nada. Então a gente tem essa situação de estar indo para a competição. Então não é todos os que conseguem estar indo, né? Então a gente tirou alguns atletas que não conseguiriam ir, chamou outros atletas de outras equipes. E como eu falei, é o time que ganhou a vaga, mas é representando a cidade de Beltrão. Lá dentro de quadra a gente representa Francisco Beltrão, né?
15: Então, primeiro jogo 3 a 3.
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5: É hoje a abertura do 14º encontro do Carros Antigos, Mercosul, aqui no nosso Parque de Exposições da Mecânica Júnior. Eu estou com o Luciano Espessato para falar nesse momento, inclusive, cedo já aqui o pessoal. Muito trabalho hoje, Luciano, bom dia.
6: Bom dia, Cláudio, bom dia aos amigos da Rádio Nauim. Realmente, muito trabalho, né, até a gente conseguir organizar, mas até agora o meio-dia tudo organizado, à tarde recebendo muitos carros, 20 horas abertura oficial, né, hoje, com as autoridades aqui, público em geral, e às 21h30 o grande show, né, do hoje, já a abertura com o Anjos do Hangar. Então, a espera de um grande público já no primeiro dia, o tempo colaborando muito, né, temos um céu de brigadeiro aqui, azulzinho, da cor do Grêmio, hoje tem Grenal, né.
5: Eu tinha que falar em Grenal, né, mas na verdade, São Pedro colaborando mesmo com vocês aí,
6: né? Colaborando, sim, com certeza, né? Foi muito bom, né? Porque não tem mais nem previsão de chuva para o final de semana, né? Então a gente fica muito feliz, mais uma vez, poder fazer um grande evento. O clima ajuda, a entidade empenhada em fazer um excelente trabalho aqui. E a gente quer entregar uma festa grandiosa para Beltrão, para a região sudoeste, para todo o Brasil, na verdade, que vai estar aqui no Parque de Exposição. Beltrão é a terra dos grandes eventos, né? Tem um parque fantástico, magnífico. Felizes foram os grandes homens dessa cidade que viram lá na década de 60 que esse seria um lugar fantástico. Então, assim, temos que gloriar os nossos pioneiros, porque o dia que aqui no parque foi estabelecido para ser o parque da cidade, foi uma das melhores escolhas do município, falo para ti.
5: É um dos maiores parques que eu conheço na minha vida, sem demagogia nenhuma. Conheço vários estados, mas sem demagogia.
6: Um dos maiores, e as ampliações que foram feitas aqui por todos os prefeitos que passaram também deixaram isso aqui magnífico. Eu falo para ti, uma das coisas que as pessoas levam do nosso encontro, que lugar maravilhoso. Então, toda a população de Beltrão convidada para vir fazer parte dos shows, acompanhar aí o que nós teremos aqui, o Encontro Nacional de Rebus, vão ter o encontro da Rocan, da polícia, mais de 1000 motos estarão aqui no sábado. Os shows, né, shows nacionais, na Praça de Alimentação são 20 bandas locais, um palco 360 graus, teremos 18 operações de comida, né? Então tem comida de todo gosto aqui, do sanduíche, o hambúrguer, o churrasco, o crepe, o pastel, então para todas as vontades e gostos.
5: Para as famílias, né? Os motorhomes, pessoal.
6: Pode chegar, nós temos área de camping muito grande, a gente acredita que a partir da manhã nós vamos receber aqui no parque mais de 3 mil pessoas que vão acampar. E temos também a partir da manhã, Cláudio, passeios panorâmicos de helicóptero que vão ser realizados aqui no parque. Então nós aqui no cartódromo vamos ter um helicóptero que vai fazer os passeios aqui.
5: É uma novidade.
6: É uma novidade, né? A gente fez uma parceria muito grande aí para que a gente transforme esse evento num mega evento. A gente já sabe que é o segundo maior evento da cidade. Hoje o evento da confraria, ele perde somente para a Expobel em volume de pessoas, volume de negócios. É claro que é um evento setorizado, diferente da Expobel, que é um evento magnífico, grandioso, mas a gente trabalha muito quanto entidade para que cada vez cresça mais e a gente possa cada vez levar o nome de Francisco Beltrão mais longe em todos os municípios.
5: Bom, você me confidenciou pela amizade que a gente tem de longos anos, né? Que inclusive você foi para Minas Gerais, né? O pessoal viu os eventos que é feito aqui pela confraria, inclusive você faz parte de uma direção nacional.
6: É verdade, eu fui eleito com unanimidade de votos, né, lá em Araxá, Minas Gerais, na eleição da FBVA, então agora somos membro efetivo, né, da FBVA, e a gente fica muito feliz porque a gente consegue ter um representante local aqui para poder decidir a história do antigo mobilismo, do acervo do antigo mobilismo. Então tudo isso é muito bacana e a gente poder... Eu fui convidado pela primeira vez a fazer parte da Federação Brasileira, né, da diretoria. Fiquei muito feliz, lisonjeado, porque é um reconhecimento que a gente vem fazendo em prol do antigo mobilismo nacional.
5: Conversei com o Luciano Espessato falando sobre a abertura do 14º...
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1: 1:16.
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0: Every morning, o som do Sugar Ray aqui na programação do Toca Tudo, fechando legal, bacana. A primeira sequência de músicas do programa Toca Tudo de hoje pra você. Edição nessa quinta-feira, dia 3 de setembro de 2026. Esse momento, sol em Beltrão, o dia tá lindo demais, não tá frio, não tá calor, não tendo o que reclamar, né? Ai, tá frio, tá calor. Hoje tá bom demais, temperatura nesse momento em Francisco Beltrão, 25 graus. Sempre digo, ó, a temperatura perfeita é 25 graus. Aproveita, né? Temperatura boa. A previsão do tempo para amanhã, sexta-feira, vai sextar já com previsão de uma chuvinha por aí. Para amanhã, sexta-feira, temperatura máxima deve chegar aos 22 e já chove sim, 4,4 milímetros na sexta manhã. No sábado chove 4,7, é pouco, mas o suficiente para as temperaturas despencarem nos próximos dias. Ou seja, segunda mínima 7, domingo já tem mínima de 8 e por aí vai, né? Temos um friozinho chegando por aí. A partir de domingo, então, já com 8 de mínima e segunda 6, isso mesmo, 6. Intervalo é rapidinho, a música por aqui já volta no seu radinho. Só pra rimar, viu? 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
0: 1:36.
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0: Simon Webb com No Worries aqui na programação do Toca Tudo. Teve também o som do Mascavo, Folha Seca, Clapton, Heartbeat, Ricky Asley com Never Gonna Give You Up. Intervalo, já já, mais música boa pra você por aqui.
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0: 5 para as 2.
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Esse som é bom demais, hein? Sabe de quem é essa música? É do Snow Patrol, da música Chasing Cars. Cool The Cam com Celebration. Breno Miranda, Saudade. Neon Trees com Animal abriu a sequência. 988223529 é o zap da rádio para você participar, interagir, pedir o seu som, mandar o seu recadão aqui na programação. Até as 3, comigo Jaime Samuel, muita música legal rolando para vocês. Fazer um intervalinho rapidinho, já volto com mais som, hein?

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5: Olha a hora certa, boa tarde, 12h15.
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5: Vamos nessa! Oi!
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5: Bom, continuando o Dance, agora conhece Dance nos 90 com o Netflix.

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12: Agora 8 para as 3.
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1: 3 e 12.

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1: De volta com muito mais programação no seu rádio a partir de agora. Olha só, aumenta o volume que a partir de agora vai esquentar com tantas músicas para você recordar aqui na Anahuim FM 106.3, Arco da Velha, comigo, hein? Keira Lima no comando.

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6: 3:35.
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19: De volta com muito mais som aqui na programação da sua rádio Anauim FM. Muita música pra você curtir.

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4: Vou fazer companhia pra você das 15 às 17 horas, de segunda a sexta-feira, trazendo muita música pra você recordar, hein? Keila Lima no comando, aqui da Anauim FM 106.3, programa Arco da Velha. Vem junto!

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1: Quatro e 44.

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1: De volta com o Arco da Velha, aqui na programação da Anauin FM 106.3. Sejam bem-vindos.

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18: Cinco e cinco.
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22: Agora mais um super sucesso bombando aqui na nossa programação. 106.

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25: 5 e 19.
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São 17 horas e 21 minutos, 17 e 21, aqui na 106.3 FM. Boa tarde, Francisco Beltrão. Boa tarde, a capital do sudoeste do Paraná. Levanta o volume. É, a partir de agora, o programa Viola Sertaneja já está no ar, levando as melhores músicas sertanejas pra você.

São 17h22 aqui na 106.3 FM, o programa Viola Sertaneja. É na companhia do teu amigo Machado, vamos até as 19 horas, levando alegria pra você através da música sertaneja. Boa tarde! Nós não esquecemos de agradecer a Deus, né? Não podemos esquecer nenhum momento de agradecer a Deus por mais um dia nas nossas vidas, meus irmãos. É mais um dia nas nossas vidas também, é mais uma tarde de viola sertaneja. Obrigado, Senhor, por essa oportunidade. Eu também quero cumprimentar toda a diretoria da 106.3 FM, na pessoa do senhor presidente e a todos os componentes, seu José Neri Bolim. Boa tarde! Nós temos assistência na parte técnica do Gilson Rafael, na parte administrativa, Amaro Corbe, no comando. Boa tarde para todos os meus colegas locutores e a todos que trabalham por aqui, que uso desse espaço para levar notícia, levar alegria para você através da música. Boa tarde, meus irmãos!

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2: Você tá ouvindo agora, compadre, o programa Viola Sertaneja. É música da Kézia boa mesmo, viu, gente?

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4: É, são 17h36, 17h36, tô aqui na 106.3 FM, meu programa Viola Sertaneja, na companhia do teu amigo Machado. Vamos que vamos. Boa tarde para você que está na live do Facebook, boa tarde para você que está ligadinho, ligadinho na 106.3 FM, para você que está na live, boa tarde Simone, Simone Regina Simonato de Moraes, Barra Velha, Santa Catarina. Boa tarde para a Elza Rodrigues, ali do Coabitran 2. Boa tarde, Elza. Um abraço para o Arizone. Um abraço para a Elza. Boa tarde, Ana Maria. Boa tarde, Ivete Faedo. Quem mais que está na live aqui? É, boa tarde para Ivete, para Ana. É esse pessoal aí que está na live. E o meu amigo Virley Welter. Cadê o Virley Welter? Um abraço, meu irmão. Entra na live, pede música, Virley. É, o Virley está no WhatsApp. É, ele está no corre, corre. Entra na live e pede uma música. Aquela, aquela sertaneja que você gosta. Aquela de chorar atrás da igreja, Virley. Um abraço, meu irmão. Virley Welter, grande parceiro. E a Ivete vai, ele está pedindo... Banda Barbarella.

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3: É, são 17 horas 41 minutos, 17h41, aqui na 106.3 FM. É o programa Viola Sertaneja. Na companhia do teu amigo Machado, vamos que vamos com as melhores músicas sertaneja, meu irmão. É, boa tarde, Vilei. Tu está por onde, meu irmão? O Vilei está na peleia, né? Boa tarde, Vilei.
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3: Mas que tal esse meu amigo Vilei? Só no corre-corre. Grande abraço, meu irmão, aí pro pessoal aí da Moto Peças e não da Dispessal, né? É, presta serviço pra Dispessal. E a Sudoeste Transporte de Peça é a empresa do Vilei. Grande abraço, meu irmão. Show de bola! Então vamos que vamos. 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É, vamos que vamos! Vamos trazer o alemão do forró e mandar pra moçada lá do restaurante Mafissone, pode ser? É, levanta o volume, moçada do restaurante Mafissone!

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4: É, são 17h48 aqui na capital do Sudoeste de Francisco Beltrão. A nossa grande e querida Francisco Beltrão, Ana Maria, está pedindo Valéria Barros.

São 17h51 aqui na 106.3 FM e com certeza na capital do sudoeste do Paraná. São 17h52. Mandar um abraço pro pessoal da Conveniência Santo Antônio. 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Um abraço, meu irmão. 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Vamos mandar Teodoro Sampaio lá pro pessoal da Conveniência Santo Antônio e pro meu amigo Virley Welter, que tá ligadinho no rádio dentro do seu automóvel, só no ar-condicionado, né, Virley? Um abraço, meu irmão. Então, levanta o volume aí, ó. Agostoso, Teodoro Sampaio.

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2: 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São 18 horas e 9 minutos aqui na 106.3 FM. Boa tarde, Mariópolis. Boa tarde, Valdir Bubinski. 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Vamos com Gino e Geno, Igrejinha da Serra, a pedido do Valdir Bubinski, de Mariópolis. Levanta o volume, Valdir.

São 18 horas e 15 minutos, 18 e 15 aqui na 106.3 FM, 18 horas e 15 minutos na capital do sudoeste do Paraná, nossa grande querida Francisco Beltrão. Boa tarde, dona Lainila Nese, boa tarde, Vila Nova, boa tarde, dona Lainila Nese, boa tarde, seu Valdemar Nese, boa tarde, Vila Nova, já já sua música, minha querida. A Ana Maria está pedindo, faz isso não, paixão, trum, parada do...

17 minutos. Aqui na 106.3 FM, um abraço pra família Mânica. Carmes Mânica, da Ponte Nova do Cotegipe, obrigado pela companhia, obrigado pelo carinho, minha querida.

São 18 horas e 18 minutos, horário da coincidência. Obrigado, obrigado, dona Laini Lanese. Obrigado, obrigado também a família Mânica, Carmes Mânica da Ponte Nova do Cotegipe. A dona Laini Lanese está pedindo Moleque Peralta, isso mesmo. Encontramos aqui com João Mineiro e Marciano. Levanta o volume, dona Laini Lanese, bairro Vila Nova. E também o seu Valdemar Lanese.

São 18h22 aqui na 106.3 FM. Um abraço pro meu amigo Valdir Varela. Boa tarde, Valdir Varela. Onde que é a confusão hoje, Valdir Varela? É lá no Clube da Viola. É isso mesmo, Valdir. Aguardamos o Valdir Varela e a senhorita Dilce. Dilce Padilha. Apareçam lá pelo Clube da Viola, que hoje tem espetinho, tem pastel, tem bebida geladinha, aguardando por você lá no Clube da Viola. E a live, muita música boa, né? Hoje à noite, na live do Clube da Viola, é hoje, a partir das 20 horas. Aguardamos vocês por lá. Tá bom, minha gente? Arnaldo Nicolau. Exatamente. Lá da linha São Paulo. Boa tarde, tamo na escuta. Um abraço para o pessoal da Associação de Moradores da linha São Paulo. Ana Maria também está pedindo música, mas antes eu falo do Marmite. 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O Marmite, não adianta chamar ele, né? Não quer mais atender telefone, Marmite. É só tomar chimarrão, né, Marmite? Um abraço pra essa família querida. Um abraço, Deco. Obrigado pela parceria. Marmite, Dona Chica e a toda a moçada ali. Essa aqui vai pra vocês. Canarinho do Peito Amarelo.

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1: Olá, meu amigo, olá, minha amiga ouvinte. Que bom que estamos juntos para este momento de oração. Fim de tarde, quinta-feira. Eu sou o Padre Ezequiel e estou com você para rezar. A palavra que inspira nesse momento é a seguinte: seja ouvinte da boa palavra. Dela sempre brotará um sentido novo para a vida. Meditemos.
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Rezemos juntos. O anjo do Senhor anunciou a Maria, e ela concebeu do Espírito Santo. Ave Maria, cheia de graça, o Senhor é convosco, bendita sois vós entre as mulheres, e bendito é o fruto do vosso ventre, Jesus. Santa Maria, Mãe de Deus,

0: Rogai por nós, pecadores, agora e na hora da nossa morte. Amém. Eis aqui a serva do Senhor, faça-se em mim segundo a vossa palavra. Ave Maria, cheia de graça, o Senhor é convosco, bendita sois vós entre as mulheres, e bendito é o fruto do vosso ventre, Jesus. Santa Maria, Mãe de Deus, rogai por nós, pecadores, agora e na hora de nossa morte. Amém. E o Verbo se fez carne e habitou entre nós. Ave Maria, cheia de graça, o Senhor é convosco, bendita sois vós entre as mulheres, e bendito é o fruto do vosso ventre, Jesus. Santa Maria, Mãe de Deus, rogai por nós, pecadores, agora e na hora de nossa morte. Amém. Rogai por nós, Santa Mãe de Deus, para que sejamos dignos das promessas de Cristo. Oremos. Derramai, ó Deus, a vossa graça em nossos corações, para que, conhecendo pela mensagem do anjo a encarnação do vosso Filho, cheguemos por sua paixão e cruz à glória da ressurreição. Por Cristo nosso Senhor. Amém. E agora sobre você, a bênção de Deus. O Senhor esteja convosco, Ele está no meio de nós. Por intercessão de Nossa Senhora, desça sobre você, sobre a tua casa, sobre a tua vida, sobre a tua saúde, sobre o teu trabalho, a bênção de Deus. Em nome do Pai, do Filho e do Espírito Santo. Amém. Obrigado por estar conosco, um forte abraço para você e até amanhã.
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1: É, boa tarde, Mariópolis, boa tarde, meu amigo Valdir Bubinski, são 18h37, ô Valdir, quer curtir? É, essa daqui, ó, João Mineiro e Marciano, Trocar de Cama. Levanta o volume, Valdir Bubinski, é Mariópolis, a capital da uva.

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É, são 18 horas 44 minutos, 18h44, aqui na 106.3 FM. 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Levanta o volume, moçada, que está chegando pra vocês aí, ó. Chico Rei, Paraná!

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1: É, são 18 horas 53 minutos, 18h53, aqui na 106.3 FM, programa Viola Sertaneja, na companhia do teu amigo Machado. 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Ana Maria, vamos mandar lá pro Preto Metalúrgica? É, Marciano, telefone mais!

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0: essa, 19 horas. Exatamente 19 horas, eu quero encerrando por aqui, agradecendo aí a quem estava ligadinho na 106.3 FM, quem estava na live do Facebook, o nosso muito obrigado. Nós temos compromisso agora com a Voz do Brasil e o Machado amanhã retorna às 17 horas. Fica ligadinho na 106.3 FM, que nós estaremos amanhã aqui rodando as melhores músicas sertanejas pra você, meu irmão. Fiquem todos com Deus e até amanhã, se assim Deus nos permitir.
1: Física, saúde mental e vacinação, além da realização de exames preventivos. As novas regras entram em vigor 180 dias depois da publicação da lei. Márcia Fernandes.
2: Foi apresentada hoje a Central de Comando das UTIs Inteligentes do SUS, que monitora em tempo real os pacientes internados em 6 hospitais do Brasil.
3: Sediada na Universidade de São Paulo, a sala contará com monitoramento 24 horas e vai contribuir para o atendimento dos pacientes.
2: Para isso, as UTIs Inteligentes vão utilizar a conectividade e a inteligência artificial, como destacou o ministro da Saúde, Alexandre Padilha.
4: Inteligência artificial é uma realidade quando ela é aplicada a uma estrutura, ou seja, trazer essa incorporação tecnológica para servir os pacientes do SUS. Isso é inovação com acesso. Essa é uma tecnologia que vai ser apropriada também pelos hospitais privados, pela saúde suplementar, vai crescer na densidade tecnológica do país.
3: A expectativa é reduzir as complicações clínicas e o tempo de internação dos pacientes, aumentar a rotatividade dos leitos e o acesso aos serviços do SUS.
2: Início das aulas desperta aquele interesse pelo material novinho que vai acompanhar o aluno durante toda a jornada daquele ano.
3: Escolas públicas de todo o país têm até a próxima terça-feira para decidir quais livros serão usados pelos próximos 4 anos.
5: Escolas públicas de todo o Brasil têm até o dia 8 de setembro para escolher os livros didáticos que serão utilizados nos próximos 4 anos por estudantes e professores do primeiro ao quinto ano do ensino fundamental. O processo de seleção faz parte do Programa Nacional do Livro e do Material Didático, iniciativa executada pelo Fundo Nacional de Desenvolvimento da Educação, o FNDE, em conjunto com o Ministério da Educação. Para auxiliar as equipes na decisão, Fernanda Pacobaíba, presidente do FNDE, explica que o MEC disponibiliza o Guia Digital, ferramenta que reúne informações sobre as obras aprovadas. Segundo Fernanda Pacobaíba, os livros selecionados passam por uma análise criteriosa.
6: Que o FNDE disponibiliza, a partir de uma seleção junto com o Ministério da Educação, quais foram as obras selecionadas. Então, vamos imaginar, para português, tem 4 possibilidades. E aí é o professor, junto com a rede, que vai dizer, ah, eu quero a obra do autor X, porque ela tem mais a ver com a minha peculiaridade aqui.
5: A escolha dos materiais, segundo a orientação do MEC, deve ser realizada de forma coletiva, incluindo professores, coordenadores e gestores escolares. E essa decisão tem até oficina para preparar toda a equipe na escola pública onde a Juliana Cristina Silva trabalha em Brasília. Ela é coordenadora pedagógica e afirma que é fundamental que os livros atendam à realidade dos estudantes.
7: Professora, quem está na sala de aula mais próximo ao aluno?
5: Roberto Alves, diretor da mesma escola onde a Juliana trabalha, conta que mesmo em um cenário cada vez mais cheio de telas e aparelhos eletrônicos, o livro didático segue como um aliado essencial no processo de ensino e aprendizagem.
7: O livro físico, ele é muito importante ainda, apesar de tanta tecnologia, né? Então as crianças gostam de receber, colocam o nome, colocam o telefone, coloca a série, porque não pode perder o livro, tem que ter cuidado. O livro é um parceiro do dia a dia.
5: Após a análise das obras e a definição dos livros escolhidos, o diretor da escola ainda deve enviar o registro no sistema PNLD Gestão, com acesso pela conta gov.br. Reportagem Gabriela Noronha.
2: E professores podem ter acesso a descontos em compras e serviços. Para isso, devem participar da iniciativa #TocomProf.
3: Com mais de 40 empresas físicas e online aderiram à iniciativa de bancos e farmácias a aplicativos de alimentação e cursos de pós-graduação.
2: As empresas podem ser identificadas por meio do selo #TocomProf ou ser verificadas na página do programa no portal do MEC.
3: Para ter acesso aos benefícios, basta apresentar a Carteira Nacional do docente do Brasil.
2: O documento pode ser solicitado por professores da educação básica e superior de escolas públicas e privadas de todo o país, que estejam no exercício da profissão.
3: Confira como obter o documento com Graziela Mendonça.
8: Professores da educação básica e superior já podem solicitar a Carteira Nacional Docente do Brasil. O documento pode ser emitido por profissionais em exercício em instituições públicas ou privadas de todo o país. A solicitação é feita pela internet, no sistema oficial da Carteira Nacional Docente, com acesso pela conta gov.br. O sistema verifica os critérios de elegibilidade e os dados do vínculo com a instituição de ensino. Para solicitar o documento, é necessário ter o CPF regular e cadastro ativo no E-Social pelo empregador. Depois da conferência dos dados, o professor deve completar o cadastro, enviar uma foto e confirmar as informações para a emissão da versão digital. O documento tem validade de 10 anos e possui QR Code para verificação. Ele também permite acesso a benefícios previstos para professores, como descontos em hotéis, estabelecimentos credenciados e eventos culturais, além de condições específicas em produtos e serviços. Para saber mais e solicitar a Carteira Nacional Docente, acesse maisprofessores.mec.gov.br. Graziela Mendonça, para a Voz do Brasil.
2: E por falar em pesquisa, você que é professor da educação básica, uma oportunidade de formação profissional e acadêmica.
3: O Ministério da Educação e a Coordenação de Aperfeiçoamento de Pessoal de Nível Superior, a CAPES, divulgaram mais de 8 mil vagas em cursos de pós-graduação para docentes da rede pública de ensino.
2: As oportunidades contemplam mestrado e doutorado acadêmico em áreas como matemática, letras, biologia, história e demais áreas do currículo escolar.
3: Também serão oferecidas mais de 1.000 vagas para mestrados profissionais nas áreas de educação inclusiva e educação tecnológica.
2: Os interessados podem se inscrever pelo portal Formação Mais Professores no endereço gov.br/mec.
3: Uma mistura improvável que promete construir casas mais frescas e sustentáveis.
2: Cientistas da Universidade Federal de Lavras, em Minas Gerais, desenvolveram um bloco de concreto usando fibra de coco e restos de mineração.
3: O novo material reduz a transferência de calor e pode criar ambientes mais confortáveis.
2: Os detalhes dessa novidade você confere agora no quadro Ciência em Prática.
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10: Uma forma sustentável para um velho conhecido da construção civil. Um bloco de concreto mais resistente, feito com fibra de coco e resíduos de mineração da rocha quartzito.
11: Sou Isabelle Cristina de Carvalho Terra, sou engenheira civil e doutora em engenharia de biomateriais da Universidade Federal de Lavras. A pesquisa, ela teve como objetivo avaliar a possibilidade de produzir blocos de concreto para alvenaria incorporando dois tipos de resíduos. Resíduo de quartzito, que é proveniente da mineração, e fibras de coco, proveniente de resíduos agroindustriais.
10: Dois ingredientes inusitados e uma receita que promete conforto para os lares brasileiros. Os blocos de concreto prometem amenizar o calorão dos materiais tradicionais.
11: Os blocos convencionais de concreto, eles podem apresentar elevada transferência de calor. Então, a pesquisa mostrou que a utilização das fibras de coco reduz a condutividade térmica dos blocos. Então, na prática, isso pode contribuir para menor transferência de calor, ambientes internos mais confortáveis, menor necessidade de climatização artificial, possibilidade de redução do consumo de energia. A contribuição ambiental da pesquisa, ela é bastante significativa, porque ela transforma dois materiais que seriam considerados resíduos em matérias-primas para a construção civil. A incorporação desse material em blocos de concreto oferece uma alternativa de destinação tecnicamente viável. Isso representa uma lógica de economia circular.
10: Acompanhe a pesquisa na página da Universidade Federal de Lavras. E esse foi o Ciência na Prática, com produção de Warby Calil e edição de Edinaldo Júnior. E nosso encontro com o Saber Científico volta na próxima semana. Até lá!
3: O Pix tem novas regras para que os usuários tenham mais clareza para contestar uma operação identificada como fraude ou golpe.
2: As mudanças deverão ser efetuadas pelos bancos, dando mais liberdade para que o usuário encaminhe documentos e informações.
12: Disponível desde 1º de outubro de 2025 nos aplicativos das instituições que oferecem um PIX, a funcionalidade de contestação por meio do Mecanismo Especial de Devolução, MED, passa a contar com uma jornada mais orientativa. O sistema vai facilitar a identificação do tipo de golpe e a vítima terá um campo disponível para descrever como ocorreu a situação, inclusive com a possibilidade de anexar documentos e comprovantes que serão analisados pela instituição financeira. O MED também vai trazer orientações em casos que não envolvam fraudes, como a não entrega de produtos comprados por meio do PIX, direcionando o usuário para os canais de atendimento do consumidor. Outras mudanças se referem a funcionalidades dos aplicativos. As instituições deverão informar quando houver mudanças no destinatário de contatos salvos para operações de PIX. A função PIX automático deverá trazer em destaque a identificação do recebedor. As novas regras entram em vigor em 1º de março de 2027. O prazo é para que as instituições façam as alterações em seus aplicativos. Nazi Brum, para a Voz do Brasil.
3: Rico em proteína e nutrientes, como por exemplo o ômega 3, uma gordura boa que faz bem para o cérebro e para o coração.
2: Pode ser feito assado, cozido, grelhado, ensopado.
3: Estamos falando de peixes e frutos do mar.
2: E já começou a semana do pescado, que estimula o consumo dessa carne tão saudável.
13: Incentivar o consumo de pescado no Brasil. Esse é o objetivo da Semana do Pescado, que este ano é realizada entre 1º e 15 de setembro. Criada em 2003 pelo Ministério da Pesca e Aquicultura, a iniciativa também tem o objetivo de valorizar o empreendedorismo pesqueiro. A campanha propõe que as pessoas criem o hábito de incluir o consumo do pescado ao menos uma vez por semana. Quero...

0: Itambaqui.
1: O peixe foi o meio de sobrevivência do seu Francisco dos Santos Bezerra, que desde os 9 anos de idade já acompanhava o pai, que era pescador. Hoje, aos 65 anos, está aposentado da profissão.
2: Saía assim 2:30 da manhã e quando era 1 hora da tarde já estava chegando de volta. Minha família toda, eu criei a custa de pescaria.
1: E foi justamente o pescado que fez a merendeira Marli Pereira de Souza ganhar até prêmio. Só de saber os ingredientes, já dá vontade de experimentar essa receita, que leva o nome de peixe joia rara.
3: Leite de coco, extrato de tomate, vem a batata inglesa, vem o queijo mussarela, que dá todo o diferencial, né? Todo o sabor do peixe. Nós colocamos o tomate, a cebola, o pimentão, a manteiga para dar aquela refogada, aquela apurada, e é onde vai dando sabor.
1: E esse prato é um dos preferidos de Ana Júlia Ramos da Silva, de 9 anos.
4: Gosto muito do peixe porque o peixe é macio e também do queijo e da batata.
1: A diretora escolar Maria Ângela Rolim de Oliveira garante que os alunos aprovam essa refeição.
5: Na escola a gente usa muitas estratégias para a criança aceitar bem o peixe. Então aqui na escola eles amam o peixe assado. Eles amam esse peixe, né, que a nossa merendeira faz com batata, com queijo mussarela. Então assim, tem uma boa aceitação.
1: O pescado chega até as escolas públicas de diferentes regiões do país por meio do PNAE, o Programa Nacional de Alimentação Escolar. Uma pesquisa nacional realizada pelo FNDE, em parceria com o Ministério da Educação e o Ministério da Pesca e Aquicultura, aponta o potencial de ampliação do pescado na merenda escolar. O levantamento revela que a inclusão do pescado nas escolas ainda possui espaço para crescimento. O ministro da Pesca e Aquicultura, Édipo Araújo, ressalta que a cadeia produtiva nacional está muito organizada e preparada para atender a demanda.
6: São pescadores, pescadoras, armadores, aquicultores, feiras e empresas que envolvem essa cadeia. O pescado brasileiro, ele precisa estar no centro da mesa da população brasileira.
1: E quem ficou com vontade de comer peixe pode conferir receitas, espécies de peixes, além de dicas sobre como escolher o pescado, saber se ele está fresco e bem armazenado no site comapescado.com.br. Reportagem Luciana Colares de Holanda.
7: Uma plataforma abre possibilidades para que pessoas com deficiência pratiquem atividades esportivas.
8: Mas quem pode participar? No Paradesporto, atletas com diferentes tipos de deficiência podem competir.
7: Para promover disputas justas e significativas, existe um sistema de classificação que determina quem é elegível para competir e agrupa os atletas em classes esportivas, considerando o impacto da deficiência nas atividades fundamentais de cada modalidade.
9: Atleta paralímpica de tênis de mesa, Carla Maia, conta como o esporte transformou sua vida.
10: Me trouxe propósito, me trouxe desafio, me trouxe saúde, oportunidade até como repórter depois. Por isso eu indico para todo mundo.
9: E para quem deseja começar a praticar uma modalidade paralímpica, como Carla Maia, o Comitê Paralímpico Brasileiro oferece uma plataforma que reúne orientações sobre como dar os primeiros passos e permite localizar clubes e associações que desenvolvem atividades esportivas adaptadas. A página Quero Ser Atleta Paralímpico está disponível no site cpb.org.br. Ela apresenta informações para quem pretende iniciar no esporte, seja por lazer e inclusão, ou seja, com o objetivo de seguir uma trajetória no alto rendimento. A ferramenta também facilita a busca por instituições que atuam no esporte paralímpico. Segundo o Comitê Paralímpico, existem atualmente mais de 1.000 associações dedicadas ao desporto para pessoas pessoas com deficiência em todas as regiões do Brasil. O secretário nacional de Paradesporto do Ministério de Esporte, Fábio Araújo, explica qual é o primeiro passo para encontrar a modalidade adequada.
0: Então, procure uma entidade que ofereça um esporte inclusivo, acessível e seguro, porque quando você insere o esporte na sua vida, você não está falando só de competição, você está falando de empoderamento, que ela vai buscar uma educação melhor, uma vida social, ela vai buscar seus direitos, ela vai buscar emprego melhor. Então o esporte é a porta de entrada para muitas outras coisas dentro da vida da pessoa com deficiência.
9: E o tipo de deficiência e como ela impacta a execução das atividades não impede a prática de qualquer modalidade. No paradesporto, os atletas passam por uma classificação. O objetivo é minimizar o impacto da deficiência sobre o resultado da competição. O processo é realizado por classificadores certificados que levam em consideração quanto a deficiência afeta a execução das tarefas e atividades fundamentais de determinado esporte. Assim, os atletas podem competir de forma justa em cada modalidade. Reportagem Cleide Lopes.
8: Dia 7 de setembro, próxima segunda-feira, celebramos a independência do Brasil. Mas para chegar a essa conquista, a história começou bem antes de 1822.
7: Foi resultado de um processo que não ocorreu apenas às margens do Ipiranga, mas que envolveu guerras na Europa e Brasil.
8: E não só com personagens dos livros, mas brasileiros anônimos em diversas regiões do país.
7: Vamos conhecer um pouco mais sobre essa história na reportagem de Graziele Bezerra.
11: No início do século XIX, a Europa estava em guerra. O imperador francês Napoleão Bonaparte decretou o impedimento do comércio dos países europeus com a Inglaterra. Diante da recusa de Portugal em aderir e a ameaça de uma invasão francesa, o príncipe regente Dom João decidiu transferir a corte portuguesa para o Rio de Janeiro. Foi então que o Brasil deixou de ser colônia e passou a integrar o Reino Unido de Portugal. Anos depois, com a queda de Napoleão na Europa, as cortes portuguesas passaram a exigir o retorno da família real. Dom João retornou a Portugal, mas deixou aqui seu filho, Dom Pedro I, que protagonizou o chamado Dia do Fico. Em 9 de janeiro de 1822, conforme relembra o escritor e jornalista Laurentino Gomes.
12: Dom Pedro, pressionado pelas cortes constituintes que queriam que ele voltasse a Portugal, ele decide, não, se é para o bem da nação e felicidade geral de todos, eu fico. Ou seja, é um rompimento entre o herdeiro da coroa portuguesa e a monarquia que estava em Lisboa. E a partir daí, diria assim, que o processo se torna irreversível, né?
11: No dia 7 de setembro, nas proximidades do rio Ipiranga, Dom Pedro recebeu cartas com notícias e decisões das cortes portuguesas. E foi ali que ocorreu o episódio que entrou para a história como o Grito da Independência. Como detalha o historiador e diretor do Museu do Ipiranga, Paulo Garcês Marins.
13: Aqui foi declarada a independência, porém, essa independência foi pactuada no Rio de Janeiro, naquilo que viria a se tornar a Corte Imperial, com as elites do país fazendo um movimento bastante conservador nesse processo de independência.
11: Outros personagens tiveram participação direta no processo de independência, como o ministro José Bonifácio e a princesa Leopoldina, esposa de Dom Pedro. Sem eles, provavelmente Dom Pedro não teria conseguido aguentar a pressão entre a corte de Lisboa e os interesses brasileiros, segundo o jornalista e escritor Laurentino Gomes. Mas ele lembra também de outros brasileiros que protagonizaram a independência.
12: Os brasileiros de 1821 e 1822 sonharam grande. Brasileiros ricos, imperiais, mas também brasileiros pobres, brasileiros escravizados, brasileiros simples, anônimos. Sonharam que o Brasil poderia se manter como um país unido, que não se dividisse, um país que se tornasse independente de Portugal e tivesse grandes ambições. Esse Brasil aconteceu. Nós temos o Brasil hoje graças aos sonhos daquela época.
11: Para consolidar a independência, ocorreram confrontos em diferentes regiões do país. Houve combates e mortes no Ceará, no Piauí, no Pará e, sobretudo, na Bahia, onde foram desencadeadas as batalhas de Pirajá e de Itaparica. Com colaboração de Malu Prado, reportagem Graziele Bezerra.
8: Estava na lista de espera do ProUni e foi chamado, tem até o dia 14 de setembro para comprovar as informações apresentadas na inscrição.
7: A documentação deve ser entregue à instituição de ensino indicada pelo candidato.
8: Cada faculdade ou universidade define o formato de recebimento dos documentos exigidos, que pode ser presencial ou online.
7: Quem não apresentar os dados no prazo, perde a vaga.
8: O programa Universidade para Todos usa a nota do Enem para conceder bolsas em instituições particulares de ensino.
7: E essas foram as notícias do governo federal.
8: Uma realização da Secretaria de Comunicação Social da Presidência da República.
7: Com produção da empresa Brasil de Comunicação.
8: Fique agora com as notícias do Poder Judiciário e do Congresso Nacional. Boa noite.
7: Boa noite para você. Até amanhã.
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16: Jornada Ítalo-Hispano-Brasileira de Direito Público foi encerrada no Supremo Tribunal Federal com um debate sobre integridade do processo democrático eleitoral.
17: Para STJ, comprador de celular defeituoso, não está dispensado automaticamente de aguardar prazo legal para conserto.
16: Bancário chamado de devagarinho, obtém aumento de indenização na Justiça.
17: Boa noite, eu sou o Arthur Filho.
16: E eu sou Walter Lima.
17: A 17ª Jornada Ítalo-Hispano-Brasileira de Direito Público foi encerrada nesta quinta-feira no Supremo Tribunal Federal com debates sobre integridade do processo democrático eleitoral e o papel da justiça constitucional.
16: O encontro, iniciado ontem, reuniu magistrados, professores e pesquisadores do Brasil, da Itália e da

0: sedes dos três poderes em 8 de janeiro de 2023. Ele citou as investigações, os processos e os julgamentos decorrentes dos ataques. Segundo Scaff, o cenário político brasileiro continua marcado por disputas intensas e críticas ao Supremo e ao sistema de justiça.
1: STJ entende que comprador de celular defeituoso não está dispensado automaticamente de aguardar prazo legal para o conserto.
2: O prazo definido em lei é de até 30 dias para o fornecedor resolver o problema. Fátima Uchoa.
3: A Defensoria Pública do Rio de Janeiro ajuizou ação civil pública contra as operadoras Claro, Oi, TIM e Vivo, alegando que o celular é produto essencial e por isso seria abusiva a prática dos fornecedores de não disponibilizar o direito imediato à troca, à devolução do valor pago ou ao abatimento do preço. Mas o Tribunal de Justiça Estadual discordou. No voto condutor do julgamento pelo STJ, o ministro Ricardo Villas Boas Cueva observou que, em regra, só após os 30 dias é que a lei garante ao consumidor uma dessas três opções. E embora o celular seja importante na vida cotidiana, cabe ao juiz analisar cada caso se o aparelho é essencial para a pessoa, a ponto de serem dispensados os 30 dias.
1: Um bancário que era alvo frequente de apelidos e brincadeiras ofensivas por causa de uma doença relacionada ao trabalho vai receber uma indenização maior por danos morais.
2: A decisão é da terceira turma do Tribunal Superior do Trabalho, Samanta Flor.
4: O bancário foi diagnosticado com LER-DORT, doença que afetava os movimentos e dificultava que ele realizasse algumas tarefas. O trabalhador passou a ser alvo frequente de comentários e brincadeiras ofensivas entre os colegas. Para a terceira turma do TST, além da repetição das ofensas, houve omissão da empresa em impedir a situação. Por isso, a corte elevou a indenização por danos morais de 10 mil para 20 mil reais.
1: Tribunal Superior Eleitoral celebra Pacto Nacional pela Paz e Tolerância nas eleições 2026.
2: Acordo busca promover diálogo, segurança, pluralismo e fortalecimento da democracia no pleito de outubro. Fábio Ruas.
5: O pacto foi firmado nesta quinta-feira com instituições da sociedade civil e organizações religiosas. O objetivo é fortalecer a democracia, promover a convivência pacífica e contribuir para a realização de eleições livres, seguras e legítimas. Na abertura do evento, o presidente do TSE, ministro Cássio Nunes Marques, disse que o tribunal dá um passo que transcende o calendário eleitoral por um propósito comum de fortalecer a democracia brasileira e reafirmar um de seus pilares constitucionais, o pluralismo político. Ele disse também que é necessário construirmos um ambiente em que ninguém tenha medo de votar, de manifestar opinião, de participar da vida pública ou de defender as próprias convicções.
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1: A você uma boa noite.
2: E até amanhã.
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8: Eu sou Paula Groba.
9: E eu sou Humberto Pinheiro.
8: E estes são os destaques de hoje do Jornal do Senado, que começa agora.
9: Aprovada a MP da taxa das blusinhas, que zera imposto sobre compras internacionais de até $50.
8: Congresso aprova medida para acelerar fila de benefícios do INSS.
9: Senado aprova a criação de Universidade Federal da Fronteira Norte.
8: Boa noite.
9: Boa noite.
8: O Senado confirmou o fim da taxa das blusinhas, que é o imposto nas compras internacionais de até $50.
9: A medida ainda determina a realização de avaliações periódicas sobre os impactos da desoneração fiscal. E mais, o texto ainda prevê isenção de impostos para medicamentos de doenças raras que não tenham similar no Brasil. Repórter Márcio Maturana.
10: Agora é definitivo. Compras internacionais de até $50 serão cerca de R$250 não pagam mais o imposto de importação, que era de 20%. A senadora Leila Barros, do PDT do Distrito

0: Federal foi a relatora na comissão mista da medida provisória.
1: Enquanto o viajante que se desloca ao exterior já goza de isenções de tributos federais sob a bagagem no valor de $1,000, a família de baixa renda que não viaja não dispõe desse mesmo canal desonerado. A única forma de disposição desse extrato social para adquirir produtos importados de pequeno valor é pela remessa internacional.
0: Nas compras de até $3,000, as alíquotas da importação serão reduzidas de 60% para 30%. Uma das mudanças é a isenção de impostos para medicamentos de doenças raras que não tenham similar no Brasil. Outras são a adoção de medidas para a venda de produtos ilegais e a realização de avaliações periódicas sobre os impactos da desoneração. O primeiro em 3 meses e os seguintes em intervalos de no máximo 6 meses, como explicou Leila Barros.
2: A gente atendeu em parte a maior preocupação do setor, que é a avaliação, dando essa autonomia ao Ministério da Fazenda, a avaliação de 6 em 6 meses e também passar pelo Executivo a avaliação do Congresso Nacional anualmente.
0: O imposto sobre importações de até $50 ganhou o apelido de taxa das blusinhas, mas existia para qualquer tipo de produto, como eletrônicos ou cosméticos, em compras internacionais que ficaram populares em sites e aplicativos de celular. Já a cobrança do ICMS continua igual para compras de qualquer valor, porque a alíquota desse imposto é definida pelos estados.
3: E o Senado enviou para a sanção presidencial a prorrogação até 2030 de incentivos fiscais a programas de atenção à saúde oncológica e de pessoas com deficiência.
4: Com a medida, empresas poderão continuar direcionando parte de seus impostos para financiar projetos de entidades sem fins lucrativos que atuam na prevenção, no diagnóstico e no tratamento. Repórter Pedro Pincer.
5: O projeto altera o funcionamento do Programa Nacional de Apoio à Atenção Oncológica e do Programa Nacional de Apoio à Atenção da Saúde da Pessoa com Deficiência. O texto prorroga até o ano calendário de 2031 a possibilidade de dedução do imposto de renda para doações destinadas aos dois programas. Com a medida, empresas poderão continuar direcionando parte dos seus impostos para financiar projetos de entidades sem fins lucrativos que atuam na prevenção, diagnóstico e tratamento de doenças oncológicas, bem como em serviços de reabilitação e tecnologias assistivas. A relatora, senadora Mara Gabrilli, do PSD de São Paulo, ressaltou que a aprovação não vai significar aumento de despesas.
6: Não há no texto ampliação de percentuais de dedução, criação de novos benefícios ou majoração de despesa orçamentária direta. Os limites e condições para usufruto do benefício permanecem inalterados, de modo que a renovação do incentivo não implica aumento de renúncia fiscal em termos percentuais, mas apenas a manutenção do regime vigente por mais um ciclo.
5: O texto também atualiza a legislação para incluir o termo correto transtorno do espectro autista e adequa as referências às normas de certificação de entidades beneficentes.
3: Fila de benefícios do INSS é um dos principais desafios da Previdência. Para reduzir a espera de quem precisa de uma resposta sobre aposentadorias, auxílios e outros benefícios, o Congresso aprovou uma medida provisória que amplia a força-tarefa do INSS e da Perícia Médica Federal.
4: A medida reforça as equipes do órgão e da Perícia Médica Federal com o objetivo de acelerar a análise dos pedidos que estão há mais de 30 dias na fila. Repórter Rodrigo Rezende.
7: O Congresso aprovou a medida provisória que ampliou a força-tarefa do INSS e da Perícia Médica Federal com o objetivo de diminuir a fila de cidadãos que aguardam benefícios previdenciários. A ideia da MP é dar celeridade à análise dos pedidos, principalmente para aqueles que estão aguardando há mais de 30 dias na fila. A relatora, senadora Zenaide Maia, do PSD do Rio Grande do Norte, destaca que desde a edição da MP, os resultados já são significativos.
8: Os resultados alcançados em 2026 evidenciou a efetividade do programa. Entre janeiro e junho, o número de processos pendentes de análise ou de perícia médica inicial caiu de 2,7 milhões para 1,7 milhão. A redução foi ainda mais expressiva nos processos com tempo de espera superior a 45 dias, que passaram de 1,7 milhão para apenas 557 mil.
7: Como não houve modificação por deputados e senadores vereadores no conteúdo da MP enviada pelo Poder Executivo, o texto será agora promulgado pelo Congresso.
3: Atos de crueldade contra animais poderão estar entre as hipóteses que autorizam a aplicação de medidas socioeducativas de internação para crianças e adolescentes.
4: Projeto com essa determinação teve a votação concluída na Comissão de Constituição e Justiça e deve seguir diretamente para análise da Câmara dos Deputados. Repórter Bruno Lourenço.
9: O projeto de lei inclui ações contra animais praticadas com crueldade extrema ou com potencial concreto de causar lesão grave ou morte como nova hipótese de internação para menores de idade. A proposta também aumenta penas para maus tratos contra animais em geral. A relatora, senadora Leila Barros, do PDT do Distrito Federal, defendeu maior cuidado com os animais.
1: A vedação à crueldade, ela constitui fundamento central do direito animal brasileiro e confere proteção aos animais individualmente considerados. Essa proteção constitucional também se relaciona à dignidade da pessoa humana na medida em que a submissão de animais à crueldade degrada os próprios valores éticos que devem orientar as ações humanas e a atuação estatal.
9: O texto ainda aumenta a punição em casos que envolvam tortura, abuso sexual ou transmissão das agressões pela internet.
3: E avançou no Senado a criação de um serviço de telefone nacional gratuito para encaminhar denúncias de maus tratos a animais. A proposta assegura o direito ao anonimato dos denunciantes.
4: O projeto define como maus tratos atos de crueldade, abandono, agressão, mutilação, falta de alimentação e cuidados, além de trabalho excessivo ou inadequado. O abandono também é considerado maus tratos. A matéria seguiu para análise do plenário em regime de urgência.
3: O Senado aprovou o projeto do Executivo que cria a Universidade Federal da Fronteira Norte.
4: A nova instituição herdará a estrutura, os estudantes, servidores e professores atualmente vinculados ao campus Oiapoque da Universidade Federal do Amapá. Repórter Alexandre Campos.
7: A população do extremo norte do Amapá, que vive no município do Oiapoque e imediações, contará com uma nova instituição de ensino superior. Isso porque o Senado aprovou nesta quinta-feira o projeto do Executivo que cria a Universidade Federal da Fronteira Norte a partir do desmembramento da Universidade Federal do Amapá. Em julho, um projeto semelhante havia sido analisado pelos senadores. No entanto, a proposta foi vetada pelo governo por ter sido apresentada por parlamentar e não pelo Poder Executivo, como manda a Constituição. Representante do Amapá, o presidente do Senado, Davi Alcolumbre, destacou a importância estratégica da Universidade Federal da Fronteira Norte.
10: É fundamental termos a condição de formarmos capacidade intelectual na academia, na universidade, no conhecimento, nessa nova perspectiva das riquezas da exploração do petróleo e das riquezas que o petróleo pode proporcionar para o Brasil e vai proporcionar para a Amazônia, de conhecimento, de inteligência, e a universidade, só ela é capaz de gerar todas essas perspectivas.
7: Além da oferta de vagas em cursos de graduação e pós-graduação, a nova instituição também atuará em pesquisa e extensão e buscará promover o desenvolvimento regional. O projeto segue para a sanção presidencial.
4: Com edição de Paulo Groba e trabalhos técnicos de Eliseu Caires, o Jornal do Senado fica por aqui. Acompanhe agora as notícias da Câmara dos Deputados. Boa noite.
3: Boa noite e até amanhã.
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12: Plenário da Câmara zera imposto sobre importações de até 50 dólares.
13: Câmara confirma Brasil em acordos de proteção à mulher no trabalho.
12: Deputados aprovam Plano Nacional de Cultura para a próxima década.
13: Boa noite. A Câmara aprovou o Plano Nacional de Cultura para os próximos 10 anos. O repórter Antônio Vital tem os detalhes da proposta.
14: A Câmara dos Deputados aprovou o projeto do governo que institui o Plano Nacional de Cultura para os próximos 10 anos. A proposta estabelece princípios, diretrizes, eixos estratégicos e mecanismos de gestão para orientar as políticas culturais do país. Entre os princípios das políticas públicas voltadas para o setor estão o respeito à diversidade cultural, a valorização dos trabalhadores e a garantia de direitos, como o acesso universal à à cultura, a liberdade de expressão e a preservação do patrimônio imaterial. Entre os eixos estratégicos estão o financiamento descentralizado, a redução das desigualdades regionais no acesso aos recursos, a presença das artes e da cultura nos currículos escolares e a proteção de culturas tradicionais, indígenas e de matriz africana. Outro eixo é a proteção de direitos autorais no ambiente digital, principalmente em função do uso de ferramentas de inteligência artificial. Cada eixo apresenta objetivos que servirão de base para a elaboração de metas específicas, ainda a ser definidas. O texto também prevê mecanismos de monitoramento do alcance dessas metas, tanto pelo governo federal quanto por estados e municípios. A proposta foi enviada pelo governo ao Congresso no ano passado, a partir de debates da 4ª Conferência Nacional de Cultura e consultas abertas ao público pela plataforma Brasil Participativo, com mais de 85 mil acessos. O relator da proposta, deputado Pedro Czai, do PT de Santa Catarina, acrescentou outros pontos ao projeto, como a prorrogação até 2028 do prazo para que estados e municípios façam a adesão ao Sistema Nacional de Cultura ou criem seus próprios fundos de cultura como condição para receberem recursos da Política Nacional Aldir Blanc de Fomento à Cultura. Esse prazo hoje termina no ano que vem. Pedro Czai disse que os objetivos, diretrizes e eixos estratégicos do Plano Nacional de Cultura contam com fontes de recursos e incentivos fiscais já existentes, mas ele anunciou que o governo vai elaborar um projeto para aumentar as fontes de financiamento para o setor.
15: As ações estratégicas e os indicadores serão democraticamente construídos com estados e municípios do Brasil. Isso para deixar claro, diferente do Plano Nacional de Educação, nós fizemos metas, definimos financiamento, definimos PIB, etc. Neste ponto, em relação ao financiamento, nós vamos apresentar um outro projeto para discutir novas formas de financiamento da cultura brasileira.
14: O projeto cria um colegiado para gerir o Plano Nacional de Cultura, com representantes do Ministério da Cultura, do Conselho Nacional de Política Cultural e dos órgãos gestores dos estados e municípios. A aprovação do Plano Nacional de Cultura para os próximos 10 anos foi acompanhada no plenário pela ministra da Cultura, Margarete Menezes, e foi comemorada pela bancada do governo. A deputada Jandira Fegali, do PCdoB do Rio de Janeiro, destacou a importância da cultura para o país.
16: Cultura é economia, é trabalho, é disputa, é compreender o Brasil profundo, é entender o que ele é capaz, de que forma a gente faz a integração civilizatória de toda a sociedade na sua diversidade. Não há nenhuma luta de resistência e luta por independência que a cultura não tenha sido um fator fundamental. E no momento que tenta nos recolonizar, aprovar esse plano é um instrumento de resistência.
14: O projeto que institui o Plano Nacional de Cultura para os próximos 10 anos foi enviado para análise do Senado. Da Rádio Câmara de Brasília, Antônio Vital.
11: Saúde.
17: Rosiana Sarney, do MDB do Maranhão, quer obrigar o SUS a encaminhar pacientes com câncer para hospitais privados quando os prazos legais para diagnóstico ou início do tratamento não forem cumpridos. A medida também prevê encaminhamento preventivo quando o atendimento público estiver prestes a estourar o prazo.
13: Rosiana Sarney afirma que a proposta dá efetividade aos prazos já previstos para o atendimento oncológico. Pelo texto, o paciente deverá ser comunicado do encaminhamento, terá transporte garantido quando necessário e continuará acompanhado pela rede pública durante todo o tratamento.
11: Previdência.
17: Beto Preto, do PSD do Paraná, propõe que a remuneração de adolescentes e jovens contratados como aprendizes deixe de entrar no cálculo da renda familiar do Bolsa Família. A medida valeria durante a vigência do contrato de aprendizagem e preservaria os demais critérios do programa.
13: Beto Preto explica que a proposta evita que famílias percam o benefício quando um jovem consegue o primeiro emprego como aprendiz. O deputado afirma ainda que a mudança incentiva a qualificação profissional e reduz a evasão escolar.
11: Trabalho.
17: A Câmara aprovou a adesão do Brasil a dois tratados internacionais sobre trabalho que protegem as mulheres. O repórter Marcelo Lascher traz os detalhes.
18: A Câmara dos Deputados aprovou a adesão do Brasil a dois tratados internacionais sobre direitos dos trabalhadores e, em especial, as mulheres. Um dos textos aprova a adesão do Brasil à Convenção da Organização Internacional do Trabalho, a OIT, com medidas contra violência e assédio no trabalho. A Convenção 190 da OIT é o primeiro tratado internacional a reconhecer o direito de todas as pessoas a um mundo de trabalho livre de violência e assédio. Os países que ratificarem o texto ficam obrigados a adotar medidas para proibir violência e assédio contra trabalhadores e garantir reparação às vítimas e sanções aos autores. A Convenção considera violência e assédio baseados no gênero como práticas inaceitáveis e inclui o assédio sexual como violência praticada contra as pessoas em razão de seu sexo e gênero. Outro trecho estabelece que as medidas previstas na Convenção se aplicam à violência e assédio que ocorrem no trabalho, inclusive durante os deslocamentos do empregado. A adesão do Brasil ao tratado recebeu parecer favorável da relatora, a deputada Benedita da Silva, do PT do Rio de Janeiro, mas foi criticada pelo deputado Kim Kataguiri, do Missão de São Paulo. Segundo ele, os termos que designam o assédio no ambiente de trabalho são vagos e podem encarecer os encargos trabalhistas.
19: Gente, não é à toa que só 30% dos países que integram a OIT concordaram com esse tratado. Nós, mais uma vez, Brasil, América Latina, África, estamos sendo feitos de tonto pela Europa, que vão lá, usam seus 3 votos, cada país lá na OIT, e empurram legislação trabalhista para nós. A gente fica com a legislação mais cara, a gente fica com a legislação mais burocrática.
18: O plenário também aprovou a adesão do Brasil a outra convenção da OIT, esta voltada para promover a igualdade de oportunidades de tratamento para trabalhadores, homens e mulheres, com responsabilidades familiares. Segundo a Convenção, as responsabilidades familiares não podem ser usadas como uma razão para demissão. Os trabalhadores devem ter direito à livre escolha de um emprego, levando em conta suas necessidades com responsabilidades familiares. A deputada Benedita da Silva também ofereceu parecer favorável à adesão do Brasil a esse tratado.
20: A ratificação da Convenção reforça demais as respostas às interrupções de trajetória laboral impostas pelas responsabilidades de cuidado, que reduzem a densidade contributiva das trabalhadoras e comprometem sua cobertura previdenciária na velhice.
18: As propostas que ratificam a adesão do Brasil às 2 convenções da Organização Internacional do Trabalho sobre assédio e cuidado seguiram para análise do Senado. Da Rádio Câmara de Brasília, com informações de Antônio Vital, Marcelo Larcher.
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22: Segurança Pública.
23: Silvia Cristina, do PP de Rondônia, defende a aprovação da proposta de emenda à Constituição que reduz a maioridade penal de 18 para 16 anos. A deputada argumenta que a medida pode ajudar a reduzir a violência e responsabilizar jovens envolvidos em crimes graves.
24: Silvia Cristina cita a experiência pessoal com a violência ao lembrar o assassinato do pai e diz que criminosos adultos usam adolescentes para cometer delitos. Para ela, é preciso endurecer as punições para quem participa da destruição de famílias por meio da criminalidade.
25: Se diminuir a maioridade, até porque rapaz e meninas, aos 16 anos, eles já votam, já casam, já sabem muito bem, já têm noção do que estão fazendo, a gente diminui essa violência que assola o Brasil. Então é um fato que causa muita discussão, mas para quem sabe, já sofreu na pele o efeito da violência, não pode deixar de ser favorável a algo que a gente sabe que tem que ser mais rigorosa, nós temos que ser mais rigorosos nas penalidades de quem sabe que está destruindo família.
23: Sargento Faur, do PL do Paraná, apoia a redução da maioridade penal para casos de crimes graves. O parlamentar lembra sua experiência na Polícia Militar para defender punições mais severas a infrações hediondas e de envolvimento com o crime organizado.
26: Muitas vezes fala-se que queremos prender crianças. É mentira. Nós queremos prender menores bandidos. Menores cometem crimes graves transportando drogas químicas, estuprando e matando crianças, matando pessoas para roubar. Precisam ser punidos severamente de acordo com a gravidade dos seus crimes. Comissão especial instalada, já começamos os trabalhos e tive contato com o relator e ele deu a entender que vai fazer uma consulta pública, um plebiscito para que o povo decida finalmente se quer ou não a redução da maioridade penal no Brasil.
24: Na opinião de Sargento Faur, a revisão da legislação penal responde a uma demanda expressiva da sociedade por mais segurança. O deputado garante que a maioria dos integrantes da comissão especial é favorável à proposta.
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11: Justiça.
13: Cássio Favacho, do MDB do Amapá, é autor de proposta que consegue gratuidade da justiça a pessoas que recorram ao judiciário para obter atendimento de saúde do poder público ou de planos privados. Pela matéria, o benefício poderá ser concedido antes da análise da situação financeira do paciente.
24: A gratuidade abrange ações sobre medicamentos, tratamentos, cirurgias, internações e outros recursos relacionados à saúde. A Cássio Favacho avalia que a medida facilita o acesso à justiça em situações nas quais os gastos médicos podem comprometer a renda do paciente.
11: Política.
13: Vinícius Gurgel, do PL do Amapá, apoia projeto que impede condomínios e proprietários de proibir o funcionamento de sedes partidárias em imóveis comerciais. De acordo com a proposta, a regra vale desde que sejam respeitadas normas de segurança, acessibilidade e vizinhança.
24: Vinícius Gurgel considera que a medida protege a liberdade de organização dos partidos políticos. O texto torna nulas cláusulas que imponham esse tipo de restrição e prevê que o prejudicado solicite a reparação por eventuais danos. A matéria está no Senado após a aprovação da Câmara.
11: Desenvolvimento Regional.
13: Altineu Cortes, do PL do Rio de Janeiro, defende um regime especial para acelerar obras de reconstrução em cidades atingidas por eventos climáticos extremos. Ele explica que a proposta simplifica licitações, reduz prazos administrativos e prioriza a recuperação da infraestrutura.
24: Na visão de Altineu Cortes, é preciso agilizar as ações de reconstrução e prevenção em estados e municípios em situação de calamidade pública. Para ele, o Estado precisa garantir socorro rápido e eficiente às populações afetadas por desastres naturais.
13: Paulo Litro, do União do Paraná, apresentou o projeto que reforça as regras de segurança para a abertura de comportas de barragens. A proposta do parlamentar determina que a liberação da água seja feita de forma gradual, conforme o volume de chuvas e o nível dos reservatórios.
24: Paulo Litro também propõe a instalação de sistemas de alerta para moradores de áreas próximas às barragens. O texto, que atualmente tramita na Comissão de Integração Nacional, prevê ainda a divulgação dos planos de abertura das comportas para reduzir riscos de inundações.
11: Votação.
13: Deputados aprovam medida que isenta de imposto compras internacionais de no máximo 50 dólares. O repórter Antônio Vital tem mais informações sobre a chamada taxa das blusinhas.
14: A Câmara dos Deputados aprovou medida provisória que isenta do imposto de importação as compras internacionais de até 50 dólares, conhecida como taxa das blusinhas. A medida provisória, aprovada faltando 5 dias para perder a validade, já está em vigor desde maio, quando foi publicada. Até então, as compras de até 50 dólares pagavam taxa de 20%. O texto também zera a alíquota de importação para medicamentos destinados a doenças raras que não tenham similar nacional. Estabelece ainda a taxação de 30% para as compras entre 50 e 3 mil dólares, com a possibilidade de o governo impor limites para os produtos mais caros. Além disso, obriga as plataformas de comércio eletrônico a adotarem mecanismos contra fraudes, como preços fictícios abaixo dos reais e fracionamento das compras, de modo a evitar a taxação. O descumprimento sujeita as empresas a multas, suspensão de atividades e até proibição de operar no país. O texto final cria ainda um sistema de avaliação periódica sobre os impactos da isenção, com dados sobre os impactos da medida sobre os empregos, a arrecadação e o comércio. Os relatórios devem considerar especialmente setores considerados mais atingidos pela concorrência de produtos importados, como de roupas, calçados, brinquedos e cosméticos. Deputados da oposição criticaram a proposta e disseram que o fim da taxação sobre os produtos importados prejudica a indústria e o varejo nacionais. Foi o que disse o deputado Gilson Marques, do Novo de Santa Catarina.
1: O empreendedor brasileiro, aquele que paga DARF, que paga Selic a 15%, que contrata e pagar um imposto caríssimo, tem que concorrer com o exterior. A China, por exemplo, que tem regra trabalhista análogo à escravidão, que se diz, entra no solo brasileiro sem nada de imposto.
14: Já deputados da base do governo disseram que eventual prejuízo a comerciantes e fabricantes brasileiros será compensado com a entrada em vigor da reforma tributária no ano que vem, o que vai acabar com o imposto cumulativo sobre os produtos. O deputado Reginaldo Lopes, do PT de Minas Gerais, disse que a medida beneficia quem não pode fazer compras pessoalmente no exterior.
2: É fundamental para aquelas pessoas de menor poder econômico, que não têm condição de fazer viagens internacionais, como os 16 milhões de brasileiros assim fazem e têm o direito à isenção até $2.000.
14: Já o presidente da Câmara, Hugo Mota, disse que a medida beneficia também aqueles empreendedores que dependem de compras no exterior para seu comércio. Ele disse que a Câmara está atenta ao impacto da isenção no setor de varejo.
5: Sabemos que existem preocupações da indústria e do varejo em relação a essa medida. E a Câmara dos Deputados não dará as costas a essas preocupações. A Câmara continuará dialogando com o setor produtivo, buscando conciliar a proteção do poder de compra das famílias, sem deixar de olhar para a competitividade da indústria e a força do varejo nacional.
14: A medida provisória que isenta do imposto de importação as compras internacionais de até $50 seguiu para análise do Senado. Da Rádio Câmara de Brasília, Antônio Vital.
24: Logo em seguida, a aprovação da MP na Câmara, o Senado retomou sessão própria com a inclusão do tema na pauta de votações.
22: Economia.
23: Mauro Benevides Filho, do União do Ceará, é autor de proposta que obriga o Banco Central a enviar ao Congresso as informações solicitadas por deputados e senadores. Ele explica que a medida visa dar mais transparência à relação entre a instituição e o Poder Legislativo.
6: Restabelecer a obrigatoriedade do Banco Central prestar informações ao Congresso Nacional, tanto à Câmara quanto ao Senado, de qualquer informação que o Congresso deseje. Por exemplo, eu quero pedir informação não só do Brasil, quero pedir informação quanto é a taxa de juros lá da Suíça. O Banco Central tem isso e terá que informar para a gente poder fazer uma avaliação da atuação do Banco Central, que eu acho que o Banco Central hoje privilegia muito o sistema financeiro, com taxas de juros muito elevadas, em detrimento da iniciativa privada, das famílias, das pessoas, e nós temos, portanto, que acabar com isso.
24: Mauro Benevides Filho avalia que a fiscalização do Congresso pode ampliar a responsabilidade do Banco Central na definição da política monetária do país. Ele avalia que a taxa de juros atual representa um custo adicional de pelo menos R$ 300 bilhões por ano.
23: Kleber Verde, do MDB do Maranhão, apresentou o projeto que altera o sistema de consórcios para garantir novos direitos aos participantes desistentes e excluídos. O deputado propõe regras para a devolução de valores, limita multas e veda a cobrança de taxa de administração após a saída do grupo.
24: Kleber Verde acrescenta que o texto prevê o envio de saldos não resgatados ao Banco Central para, segundo ele, facilitar o resgate do dinheiro. Na opinião do parlamentar, a medida busca dar mais transparência e equilíbrio à relação entre clientes e administradoras.
23: Termina agora o Jornal Câmara dos Deputados, produzido pela Rádio Câmara, com trabalhos técnicos de Everson Urani e apresentação de José Carlos Andrade e Márcio Aquiles Sardi. Uma boa noite para você.
24: Ótima noite. A Voz do Brasil está de volta amanhã.
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4: Desde o final dos anos 1600, próximo à foz do Rio Solimões, a oeste de onde hoje é o estado do Amazonas, existe o registro de uma aldeia fundada pelos jesuítas.
5: Aquele local era a exata fronteira entre Brasil, Colômbia e Peru. E por isso, a coroa portuguesa decide instalar ali um posto militar para fiscalizar a região.
4: Mais de 2 séculos depois, em 1900...
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17: 8 e 3.
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1: 8:23.

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4: 8:42.

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